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Orde, bom dia, bem-vindos à RPO. Estou na companhia da locutora Anita para mais 2 horas de boa música e boa disposição. Guarete uma beijoca, Vera uma beijoca, Tita uma beijoca, ao nosso amigo Beto Mendonça, um bom dia, um bom trabalho e um beijinho. E também à nossa autora Star, à Nanda, à minha Gémina, à doida da Maria e também ao nosso Miguel Paredes. Beijoquinhas para vocês e uma boa semana.

E disse-lhe deixar o nosso amigo McMendonça diz assim: Olá, bom dia, Anitta. Filho abençoado de segunda-feira. Ótima semana com votos de uma boa emissão. Assim, quando for possível, um tema ao seu gosto para todos nós que estamos aqui na sua companhia. Muito obrigada, continuação de uma boa emissão. Beijinhos, foi na escuta. E eu escolhi Nama-nos, minha preta. Obrigada, Beto, e uma grande beijo ao que eu te desejo, te dou, aliás, e um bom trabalho.

Ah, pois é, pois é. Ficamos na cozinha dos Germans e vamos chegar na cozinha de Saminho, minha linda. E esta bem direitinha ali para a minha madrinha, a doutora Nanda. Uma grande beijoquinha. Vai lá e boa semana para vocês.

E também dar os bons dias a uma grandeja ao italiano que se ouve, Maria Brito, que me diz assim: Olá, Anita, bom dia, boa emissão. Vamos ser, se possível, claro, um tema para si e para todos que estão na sua companhia. Com a direção de uma abençoada segunda-feira, excelente semana, com muita saúde, muito obrigada. Obrigada a eu, Maria Brito, e eu expedi a gente a capa com o tema Pátria Mãe. Beijoquinhas e uma boa semana também para vocês.

Este lindíssimo tema, enquanto eu oro, esse paz vai ali para a minha amante, a vossa Lutura Star. Um grande beijo para ela e uma boa semana e uma boa escola.

Ah, pois é, mana, bom dia, Marlene, beijo e uma boa semana, te desejo e vais ficar na companhia de Alberto Silva Araújo, o tema toda, a mulher é especial, beijo e uma boa semana.

E esta música amiga bandida vai direitinho ali para a nossa moderadora, a bandida, caso ela esteja na minha sintonia. Uma beijoquinha, querida. Uma boa semana.

0: E também aos bons dias, aliás, nosso ouvinte, a Luísa, uma beijoquinha também, e ao Pato de Penado também um abraço. E vais ficar na companhia de Toy, dá-me um beijo, bora lá. Beijoquinhas, uma boa semana, vos desejo.
1: Dá-me um beijo.

Bom dia, bom dia, Brumão, uma beijoquinha pra ti, espero que te lembra de saúde. E novamente o nosso amigo Beto Mendonça diz-me assim: olá, Anitta, se houver oportunidade para passar um tema para criá-lo, tudo de serviço. Muito obrigada por você na boa emissão. Olha, Beto, ainda estou à espera do tal desafio, e eu escolhi. Se fosse por mim, não fazia nada. Ah, eu estes 2 dias não faço nada, por favor.

0: Oh, Romão, vamos, pois. Olha, a música que se segue é inteirinha para ti, o velho e a dentadura. Será que a tua dentadura está presa? Não a percas! Bom dia, Alvarinho. Uma beijoca para ti e estás acompanhado da Luterana e tem uma boa semana.
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Bom dia, novamente, Alvarinho. Tu te assegura, homem, pelo amor à santa, eu fico louco. Pai, para todos os presentes aqui no nosso filme, deixar a web Rádio Portugal online. Bora lá!

Music, que se segue vai guiritinho ali para a nossa leitura Goretti, Ana Moura, com o tema Desfado. Uma beijoca para ti e uma boa semana também para vocês. Ah!

também queria dar os bons dias ali à nossa moderadora, a Lola, uma grande beijoca para ti, uma boa semana te desejo e vais chegar na companhia de Alê Dãos. Beijoquinhas.

E ali para o nosso ouvinte Alvarinho, vai chegar a copinha de Adentuga, do tema Apaixonei-me. Uma beijoca para ti e uma boa semana que desejo.

Ah, pois é, eu apaixonei-me, mas vamos ficar. O tema, eu só queria dormir, mas lembrei de você. E lembrei-me de quem? Do Romão. Pois é, eu não durmo a pensar nele. Ah, pois é, coitado, ele e a dentadura, e ele, e o trauma.

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2: E esta lindíssima canção que se segue de Still Art, She's Gone, vai de linha para o nosso amigo Beto Mendonça, que é uma grande beijoca aqui da Doutora Anitta.

Ja, Musiker, bist du sicher, der Teddy's Films von Rihanna Need You More, weil die Richtung an ihr Doida, der nossa moderadora Maria, que está in minha sintonia, uma beijoca pretinha nas bentas, como tu e eu nos tratamos, e uma boa semana te desejo.

E a música que se segue vai diretinhamente para a nossa ouvinte, a nossa Maria Brito. Com uma beijoca e uma boa semana para ela. Obrigada pelo carinho que nos dás. Beijoquinhas.

0: Este início de tema de Sound of Silence vai direitinho para os nossos moderadores, os presentes aqui na nossa salinha de chat, que é a Lola e a Dona Isaneto, e também para o Tuguinha Boy, que é o nosso mais fiel, e também para aqueles que estejam na nossa sintonia. Uma beijão e uma boa semana.
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Esta é a música que foi para os nossos moderadores presentes ausentes. A próxima será também para os nossos locutores, sem exceção de ninguém. Ah, presente. Every Day With You. Bora lá.

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Nenhum calma, Caenita, não desapareceu, não. Já de seguida, Alejandro Sanz com Misora Io. Bora lá, beijoquinhos para todos e uma boa semana vos desejo.

Io che non so Nick Beckman, non so diz mas sim, olá Anitta novamente. Por si agora não quiser o meu teu gosto para todos nós, obrigada. Beijinhos, continuação de uma boa emissão. Eu cheguei a Badocha com o tema Me Toca. Obrigadinha Beto, uma beijoquinha, um bom trabalho.

Ele é a nossa Lutura Stark. A minha amante pede um som para ela e para dedicar a todos aqui na nossa web Rádio Portugal Online. E eu segui perdido em teu amor. Bora lá, pessoal.

e não saiam dos vossos lugares, porque a partir das 11 horas de Portugal irão ficar na companhia da nossa Lutra Gorete para mais 2 horas de boa disposição. E já de seguida, Frequência Infinita. Oh, Manta, banda lá os esqueletos, acho favor.

Esta música vai direitinho ali para a nossa locutora Goretti com uma beijoca e os votos de uma boa emissão. Rio Roma, bem sabes tu. Obrigada, Goretti, uma beijoquinha, uma boa semana te desejo. E já já venho para as minhas despedidas.

Olha, amante, e bem sacudido que isso ficou. Ah, pois ficou, ficou. E não fosses tu a fazê-lo, né, amante? Boa! E desde já me despeço de todos vocês, agradecendo a vossa companhia aqui na Web Rádio Portal Online. Um beijo a todos, aqueles que participaram e aqueles que estiveram aqui na minha sintonia. E olha aqui, boa emissão te desejo e já já passarei os comandos da RPL para ti. Beijotinhas e uma boa semana para todos.

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Olá, olá, bom dia! Mais uma vez aqui com vocês na vossa companhia. Desejar a todos uma feliz segunda-feira, uma boa semana, muito, muito

Olá, olá, bom dia novamente. Estão com a Goretti Gama, diretamente dos estúdios de Portugal, onde aqui me encontro em casa, na vossa companhia. Um grande beijinho e também desejar uma boa semana para todos. Hoje é segunda-feira, 15/6/2026. Por acaso está mais fresquinho para estes lados, está a 19 graus e está nublado. Está bom, está muito bom este tempo. Não anda-se aqui com os calores. E então vou agradecer ali à nossa amiga locutora Anita, que acabou de fazer uma excelente emissão. Parabéns, então vou-te dedicar este som. Espero que gostes. Com um grande beijinho.

Estamos a acabar de ouvir este lindíssimo som que eu dediquei ali para a locutora Anita Anita e também já lhe uma ótima segunda-feira e uma boa semana junto a família e amigos. E agora sim vou cumprimentar todos aqueles que nos escutam do lado de fora. Um grande abraço, um beijinho. Um grande beijinho para o Beto Mendonça, outro beijinho para Maria Brito, um beijinho para a Luz, outro beijinho para a Hilda Gama, um beijinho para o Virgílio, um beijinho para o Helder. E obrigado por já estarem aí na minha companhia. Agradeço do fundo do meu coração. E também quero mandar um grande beijinho, um abraço para todos para todas as ilhas dos Açores, para as nove ilhas, um grande beijinho, um beijinho também para a minha terra, a minha ilha da Madeira, um beijinho, e também vai um beijinho para a ilha do Porto Santo e para todos aqui no continente e arredores, para o fórum onde me encontro aqui no Norte, Minho, Barcelos, a terra onde vi um galo renascer, não é? Puser um galo na mesa e depois sobreviveu. É assim a lenda de Barcelos. É a terra do galo onde me encontro há 28 anos. Graças a Deus estou aqui já uns grandes bons longos anos, mais que Madeira, mas a minha terra está sempre no meu coração, a minha ilha da Madeira, como ela não há mais. E agora sim vou dedicar o próximo som, vai para todos sem exceção. Também quero mandar um grande beijinho para o Marco. Marco, um grande beijinho no teu coração e um bom trabalho, tudo bom para ti. E então vamos ouvir este som que eu dedico para todo o auditório da Rádio Portugal Online. Vai um beijinho para a Gatinha, outro beijinho para o Romão, outro beijinho para o Alvarinho. Outro beijinho vai ali para a Rosita Linda. Onde está o lobo? Fugiu. Um beijinho vai para a Luísa. Outro beijinho para a nossa moderadora Issa Neto. Outro beijinho vai ali para a nossa moderadora Lola. Outro beijinho para o Tuguinha. Outro beijinho vai novamente ali para a nossa amiga locutora Anita, que acabou de fazer a sua excelente emissão. E então, bora lá! Vamos ouvir um anjo que eu dedico para todo o auditório da Rádio Portugal Online. Um grande beijinho e uma boa semana!

Estamos a acabar de ouvir esta lindíssima sessão que eu dediquei para todo o auditório da Rádio Portugal Online. Com um grande beijinho e uma boa semana, é que vos desejo a todos e vamos ouvir o próximo som. Vamos ouvir o Gypsy Kings, Un Amore. Vai para todo o auditório da Rádio Portugal Online. Bora lá!

dia, acabamos de ouvir este lindíssimo som que é para todo o auditório da Rádio Portugal Online. E vamos ouvir o próximo som, Flor e o Beija-Flor. E vamos ouvir este lindíssimo som que eu vou dedicar para todo o auditório da Rádio Portugal Online.

Estamos a acabar de ouvir este lindíssimo som que eu digo é para todo o auditório da Rádio Portugal Online. E já estamos a ouvir o Henrique Iglesias. Nunca te odiarei. Vai para todo o auditório da Rádio Portugal Online.

0: Quando ouvir este lindíssimo som que eu quero para todo o auditório da Rádio Portugal Online, e vamos ouvir o Beto Mendonça. Já tem ali uma mensagem de carinho, uma mensagem de amizade. Então vamos ouvir o que o Beto Mendonça tem para nos dizer. E a volta.
1: Bom dia, aqui é a nossa amiga locutora Goretti. Goretti, tenha uma feliz abençoada segunda-feira com uma ótima semana, um voto de boa emissão. Assim também quero aqui agradecer a nossa amiga locutora Anitta pela linda emissão. Muito obrigado, Anitta, um grande beijinho para si. E assim, Goretti, quando for possível, uma músicazinha já está pronta na grelha, já desde ontem, para todos nós, estamos aqui na sua companhia. O meu muito obrigado, um grande beijinho para si. Muito atenção, de boa emissão, Beto Mendonça, fui na escuta, beijinhos.
0: Obrigado, Beto. E então eu escolhi este som para ti. Eita, não é para ti. Tu ofereces para todos nós por causa da tua dedicatória. Então, como já está aqui prontinha, e então vamos ouvir este lindíssimo som que vem da parte do nosso amigo Beto Mendonça.

Acabamos de ouvir este lindíssimo som à minha escolha e foi da parte do nosso amigo Beto Mendonça, que veio até mim e mandou-me uma lindíssima mensagem de carinho para todos nós. Então vou-te oferecer este som e espero que gostes. É Linda de Souza, um dia. Podemos conhecer em francês, espero que gostes, e então vou-te oferecer como prova de agradecimento pela tua mensagem.

Estamos a acabar de ouvir este lindíssimo som que eu dediquei ali para o Beto Mendonça, a retribuir, a agradecer. Quem sabe um dia não vamos conhecer, vamos até à Ilha da Madeira e também juntamente com o Marco e beber uma, quer dizer, uma Aniquita ou uma poncha. Uma poncha, não gosto de poncha, mas sim outras bebidas que tem lá na Ilha da Madeira. Um grande beijinho, Beto Mendonça. E então vamos ao próximo som. Vou dedicar para todo o auditório da Rádio Portugal Online, para todos aqueles que se encontram ali na nossa escuta, na escuta da Rádio Portugal Online.

Estamos a acabar de ouvir este lindíssimo som que toquei para todo o auditório da Rádio Portugal Online. É verdade, Beto. Oh, um dia destes encontramos lá na ilha, sei que não há a poncha sem álcool, mas sim a Nikita sem álcool. Eu gosto muito de beber a Nikita sem álcool, é mais saborosa do que com álcool. E há outras bebidas, o refresco, a laranjada, tem lá muita coisa lá na ilha. Um beijinho para ti, Betty. Vamos continuar e vamos ouvir o próximo som, este lindíssimo som que dedico para todos aqueles que nos escutam por esse mundo fora. Um grande beijinho e um abraço. Uma boa semana que vos desejo.

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1: Bom dia, Lena, sejas bem-vinda, um beijinho.
0: Se encontra.
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Estamos a acabar de ouvir este lindíssimo som que eu dediquei para todo o auditório da Rádio Portugal Online. Com um grande beijinho, desejar a todos uma feliz segunda-feira que eu vos desejo. A minha missão durará até às 13 horas, horas local de Portugal. Neste momento são 12 horas e 4 minutos, horas local de Portugal. E vamos ouvir Ama-me, Alexandre Pires.

Estamos a acabar de ouvir este lindíssimo Só Aguenta. Não, Ama-me, Alexandre Pires. E vamos ouvir o Ruben Aguiar, O Amor das Outras. E vai para todos.

0: Mas
1: estamos a acabar de ouvir a Rupa Naguiar, o amor das outras. E vamos ouvir amanhã, talvez com a Joana.

Estamos a acabar de ouvir este lindíssimo amor. Existe. E esta música foi para todo o auditório da Rádio Portugal Online. E vamos ouvir o próximo som. Vamos à música. Também acho que é brasileira. Ou o amor no carro. E vai para todo o auditório da Rádio Portugal Online.

para todo o auditório da Rádio Portugal Online. Já são 12 horas e 20 minutos, horas local de Portugal. Eu vou dar por terminada a partir das 13 horas. Cá estará um locutor ou uma locutora aqui a vos fazer companhia. Roberto Carlos, a Guerra dos Meninos.

Acabamos de ouvir Roberto Carlos, A Guerra dos Meninos, Amor Perfeito em Kizomba. Bora lá!

Estamos a acabar de ouvir este lindíssimo som que eu dediquei para todo o auditório da Rádio Portugal Online. E bora lá, vamos ouvir o próximo som, Amor Proibido, e vai para todos aqui nessa linha de chat e também na escuta.

Estamos a acabar de ouvir este lindíssimo som que eu digo é para todo o auditório da Rádio Portugal Online. E vamos ao próximo som. Vou dedicar para todos aqui na salinha de chat e também na escuta. E eu vou ter que buscar o telemóvel que tem uma mensagem da Maria Brito. Daqui a bocadinho já vou passar. A minha missão está quase a chegar ao fim. Depois vai entrar um locutor ou uma locutora. A partir das 13 horas, cá estará aqui na vossa companhia. Cumprimentar a Nanda e o Príncipe. Sejam bem-vindos. E também a Tita. Também seja bem-vinda. Uma boa semana para todos. E vamos ouvir Mato Grosso e Matias, horas de amor.

0: Estamos a acabar de ouvir este lindíssimo som que eu dediquei para todo o auditório da Rádio Portugal Online. É desejar uma ótima segunda-feira, uma boa semana, muito feliz, com muita saúde, paz, muito amor. E agora vamos à nossa mensagem da nossa amiga Maria Brito. Vamos ouvir a Maria Brito lá da Madeira, lá de. Olha, já não sei se é da Ponta de Sol ou se é da Camacha. Não interessa. Interessa que ela tem aqui uma mensagem de amizade, de carinho para todos os ouvintes.
1: Olá, boa tarde, Gorete. Olá, Gorete. Boa tarde, boa emissão. Vou ter hoje uma feliz e abençoada segunda-feira, uma excelente semana. Gorete, quando for possível, se possível, claro, passa aí um tema para ti, tema
0: Claro que
1: para os teus
0: sim, há
1: filhos, para ti,
0: sempre o
1: meu pai. Um
0: possível,
1: pai
0: não é
1: emocionante
0: impossível.
1: pela fantástica emissão que ela nos fez. Muito obrigada. Continuações uma boa missão, um grande beijinho. Sejam felizes. Posso dizer para alguém ainda muito mais feliz. Muito obrigada, Gorete. Continuações uma boa missão, um grande beijinho e muito obrigada.
0: Obrigada, eu, Maria Brito. Um grande beijinho para ti e para toda a tua família, onde te encontras. E também eu vou pôr este som que já estava aqui prontinho a sair com o Carlos Rivera. Espero que goste. Recuerdos de amor. E então, da parte da nossa amiga Maria Brito, para todo o auditório da Rádio Portugal Online.

Acabado de ouvir este lindíssimo som, Carlos Rivera, que vem da parte da nossa amiga Maria Brito. Maria Brito, muito obrigada. E então vou-te oferecer este som como prova de agradecimento. David Bisbal, Amor Amé, com Summer Mix. Vai para ti com um grande beijinho, Maria Brito, e obrigada e uma boa semana.

Estamos a acabar de ouvir este lindíssimo som que eu dediquei a Maria Brito. A Maria Brito é de Ponta de Sol. Eu estava a fazer confusão. Quem é da Camacha é o nosso cantor Márcio Pereira. Márcio Pereira, acho que não. É o Márcio aqui da Camacha. E a Maria Brito é da Ponta de Sol, como também a Lula também é da Ponta de Sol, a Lívia da Ponta de Sol. O Beto é do Funchal, é da minha terra. E mais quem? Não? Ah, um é da Camacha, por aí fora. É, a Ilha da Madeira tem vários cantos, nomes diferentes, mas somos todos iguais. Somos todos madeirenses. Um grande beijinho para a Ilha da Madeira. Tenho tantas saudades dos meus irmãos. Já não vou lá há 2 anos e meio. Vamos lá ver se irei à Madeira próximo. Mas já vou acompanhada. É assim. Tem que ser. E vamos beber uma Nikita sem álcool ali com o Beto Mendonça. Vamos então ao próximo som. Vou dedicar o próximo som para a locutora Nanda, para lhe desejar-lhe uma boa emissão. Roberto Carlos, à distância. E espero que gostes. E um beijinho.

Acabamos de ouvir este lindíssimo som com o Roberto Carlos, que eu dediquei para a locutora Nanda para lhe desejar uma boa emissão. Eu me despeço de todos vocês aí na escuta. Um grande beijinho vai para a Ilha dos Açores, para as Nove Ilhas, também para a Ilha da Madeira, para a minha terra natal e também para o Porto Santo, que também é a terra da nossa Isanete, a nossa moderadora, e também a Ilha da Madeira da Lola. Por aí fora também do Beto, há muitos ouvintes aí espalhados para esse mundo fora, para esse mundo além. Um grande abraço, um beijinho. Quero mandar um grande beijinho muito especial para todas aquelas pessoas que estão a passar um mau bocado, um mau momento, estão mal da saúde. Um bem-aja, sejam fortes, tenha muita fé, fé, fé, esperança. Quando nós estamos muito em baixo, é quem nos agarra, é Deus. É Ele que é o nosso superior. E um beijinho grande também para aqueles que estão de férias, boas férias, gozem ao máximo. E aqueles que estão a trabalhar, um bom trabalho, que também trabalhar faz bem aos calos. Estou a brincar. Quem tem trabalho, quem trabalha, tem saúde. E bem-ajam a todos. Um grande beijinho nos vossos corações e até quarta, não, até quinta-feira, se Deus quiser, cá estarei a partir das 11 horas a vossa companhia. Também desejo à Nanda, à locutora Nanda, uma boa emissão. Me despeço, um beijinho à Tita, ao Alvarinho, à nossa moderadora Isa Neto, à nossa moderadora Lola e o Toguinha, e também para a locutora Nanda, e um beijinho também para a locutora Nanda, e desejar-lhe uma boa emissão. Ivete Sangalo, com Bien. E então vamos ouvir este lindíssimo som que dedico para todos vós. E obrigada a todos por estar na minha companhia e na companhia da Rádio Portugal Online.

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1: Olá, olá, então muito bom dia, boa tarde para todos os ouvintes da Web Rádio Portugal Online. Eu sou a Leitora Nanda e vou estar consigo, então, aqui durante 2 horas. Para si, uma ótima segunda-feira, uma ótima semana, pois olha, eu vim a correr, é verdade, hoje num dia assim bem complicado, logo pela manhã, não é? Mas um dia com muito, muito solinho, eu quase bronzei, venho toda douradinha, é verdade. E estou então aqui consigo, diretamente do Grande Ducado do Luxemburgo, com uma mistura que nem é bom hoje aqui a passar para si. Por isso já sabem, um beijinho da Nanda e é afilhada. Às vezes é bom ter passadeira vermelha, o pior é se dá para escorregar. Vamos lá, Fatia Lentejana, um beijinho a Tita, Alvarinho, o Ponce. Então ali a bandida, o Tuguinha Boi, a Isa Neto, a Lola, a Anitta e Gorete, que acabou de fazer uma linda emissão. Também para si, do outro ladinho de fora, aquela beijoca, para quem se encontra atrás das cortinas. Para quem estava na salinha e não gosta de me ouvir, olha, temos pena, muita peninha. Eu sou a Nanda, é querida. Vamos lá então, continuando. E vamos sim, vamos continuando com magia. É isto que se passa então aqui deste lado. Muita magia para si. Bom dia.

mesmo e estivemos com o Charvel, é magia. E é magia então aqui deste lado. Boa tarde para quem se vai juntando. Um beijinho também ali para Xur, que se juntou então aqui à nossa companhia. Vamos lá então, continuando para a nossa locutora Gorete, ela que acabou de fazer, como sempre, uma linda emissão. Bem, o próximo tema, Kalema, com Dilcinho. Um beijinho então para ti.

beijinho. Foi então ali direitinho para a locutora Gorete com um beijinho e parabéns pela sua emissão. Beijinho, boa tarde. Pirata também, bem-vindo à nossa companhia, ou bem-vinda, não sei, não é? Pirata tanto dá para menino como para menina. É verdade, seja o que for, é bem-vindo. Continuando com o teu perfume, é o nosso segredo. Será? Será?

Quero dar um beijinho também para o ladinho de fora, para quem nos acompanha então ali bem, bem coladinho à Doutora Nanda. Quem será que esteja então por ali e nem fiz atenção? Vocês desculpem que eu ando perdida. Quero dar um grande beijinho também para o DJ After. É ele que se encontra a trabalhar, mas sempre que pode estar na minha companhia. Então, After, para ti aquela beijoca com muito carinho. E vamos lá então, continuando. Pois é, After, e olha, prepara-te para o mês que vem. Estarei então aí por Hamburgo. Vê lá se vais pagar um cafezinho. Hã? Agora com este solinho, porque não? Ou nem que seja um cornete, porque eu sei que não há perna de pau aí na Alemanha. Ah, pois é, bebê, mas eu tenho. Maria Brito, aquele beijinho. Beto Mendonça, ele anda no meio da erva. É, um beijinho também para vocês todos, desse ladinho de fora. Uma boa continuação na companhia da Locutora Nanda. Eu hoje que vi um bocadinho sem nada. Eu puxei para aqui, elas vão rolando e podem rolar também com a sua participação. Já sabem, pedem que eu passe. Já me disseram, Nanda, tu ontem estavas tão romântica. É verdade, acontece. Quando o sol brilha, eu sou assim. Quando há o sol e o sol brilha, eu sinto-me feliz. É verdade. Pouquinho, mas bom, não é? É. Macumba, Charvel, vem-nos ali da Locutora Anitta, ela que diz que quer macumbar. Olha, macumba, porque o Prince deu-lhe para andar de barão. Epá, é lá, é isso. Vamos lá então macumbar. Prince deixa o barão para a noite e macumba, então aí desse lado. Afilhada, um grande beijinho.

Ah, é verdade. Vamos lá então, e agora o próximo tema. O próximo tema, então, vai, não vou dizer para quem vai. Vamos ouvir então este tema. Um grande beijinho para si. Boa tarde, Visconde. Boa tarde, sejam bem-vindos também aqui à nossa companhia, à Web Rádio Portugal Online.

E assim estivemos com Traíste-me Sem Pensar. Foi para alguém que está na escuta. Então com um beijinho para ti da minha parte. Vamos lá então, mais uma participação. Isto hoje é assim. Pensam que eu passo? Eu, olha, agora vai já então ali o Prince. Prince que veio também juntinho de mim e que diz então. Este tema... olá, olá, boa tarde, uma boa missão. Passa este tema que vai para ti com um big kiss e botes uma boa semana. Obrigado, Prince, um beijinho então para ti. E Prince, olá, olá, é marca de gelado. É, um beijinho e obrigado também pela tua participação. Bisconde, 2 euros é muito, pá. Anda lá, faz lá 1,20€, ainda sobra algum para o pastel de nata. Um beijinho também. Bem-vindos à nossa companhia. Eu sou a Leitora Nanda, até pelas 16 horas. Então, aqui no Grande Ducado do Luxemburgo. Já sabe, quem gostar de mim, quem gostar de me ouvir, para lá, som na caixa. Quem não gostar, desliga simplesmente o botão, ok? Um beijinho para si. Nada de estresse. Uma boa semana.

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2: E foi então a participação que nos veio da parte do Prince. Prince, obrigada, um grande beijinho para ti. O Prince que vem então aqui bem juntinho de mim e que diz: boa tarde, boa emissão, passa este tema que vai para ti com um big kiss e botes uma boa emissão. Obrigado, um beijinho então para todos vocês, sejam bem-vindos. E vamos lá então, continuando e agora começar então aqui a trabalhar deste lado que as participações estão chegando. Já cá volto para continuar. Amor da minha vida, onde andará ele? Pois é, vamos lá então, eu sei onde é que ele anda. Deve andar ali no corredor, já o ouço, mas não vem para aqui. Um beijinho então para si, uma boa continuação na companhia da Nanda.

0: Isso mesmo, e vamos lá então, aqui estou eu na sua companhia. Esqueça quem eu fui e vamos continuando com mais uma participação que já apanho então aqui, que nos vem da parte da Maria Brita, aquela grande beijoca para ela. Ela que está sempre bem coladinha também na Web Rádio Portugal Online. Para todos vós que vão dando o seu alô, que vão dando o seu I like também ali na Web Rádio Portugal Online. Também para si que nos acompanha do outro ladinho da fora. Obrigada a todos pela sua companhia, pela vossa preferência. ARPO. E agora vamos lá então ficar com o tema da parte da Maria Brito. E já cá venho então com ela. Alô! Alô, Maria Brito!
1: Feliz e abençoada segunda-feira, uma excelente semana, Nanda, quanto for possível. Passei um tema para ti e também para todos aqueles que te acompanham, para agradecer às locutoras que já passaram com as suas fantásticas emissões, à Gorete e à Anitta. Continua a sua boa emissão, sejam felizes, façam sempre alguém que está do seu lado ainda mais feliz. Muito obrigada, Nanda, continuações de uma boa emissão, um grande beijinho e o meu muito obrigado.
0: Maria Brito, um grande beijinho para ti. Olha, Maria Brito, ontem tive saudades tuas, sabes? É uma música. Ontem fiz uma emissão bem romélica. Hoje tenho então os ouvintes aqui que me dizem: tu ontem estavas que estavas. É verdade, há dias assim, não é? E tu não estavas cá. Maria Brito, um beijinho e obrigado pela tua companhia, pela tua participação.
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E aqui foi então a participação de Maria Brito, o tema que ela me mandou. Obrigado, Maria Brito, um grande beijinho para ti. E vamos continuando com Boa Emissão para a Senhora da Boa Emissão e para todos os seus ouvintes. Bom dia, bem-nos da parte do Churro. Churro, um grande beijinho também para ti. Obrigado pela tua companhia, pela tua participação. E vamos ficar com Gypsy Kings com Bamboleo.

isso mesmo, Bamboleo, uma versão fantástica, é vindo então ali da parte do Shur, ele que vem então aqui, vem juntinho de mim e que diz então para a senhora de boa emissão e para todos os seus ouvintes. Obrigado, Shur, uma beijoca então para ti também. E gostei, é verdade. Olha, não cantei para não estragar a música. É verdade, se não tinha cantado. Vamos então agora ao After. Ele que me diz então assim: olá, boa tarde, Nanda, e uma boa emissão para ti. Com beijinhos e para todos na tua companhia do After, vai então este tema. After, uma beijoca para ti, então aqui da minha parte. E um bom trabalho, pois é. E vamos chegar então com o tema que ele me pediu.

0: Mesmo e bem-nos então aqui da parte do DJ After, ele que veio também aqui bem juntinho de mim através do meu Facebook e que diz então: boa tarde, Nanda. Pois é, aqui isto a internet anda toda a dormir. Boa tarde, Nanda, e uma boa emissão para ti, com um beijinho, e para todos na tua companhia do After. Pois é, orgulhosamente. É verdade, e podes ter orgulho. Haja muitos afters. Vamos lá então, continuando. Vamos sim, agora vamos até ao Beto Mendonça. Ele que se encontra também bem coladinho. Ó Beto, Beto, a coqueta e o nosso soro. É que nós temos um negócio, mas eu fico tranquila porque eu sei que o Beto Mendonça tem lugar na horta dele. É, para a coqueta e para o soro. É verdade, eu sei tudinho. Olá, olá, Beto.
1: Olá, olá, boa tarde, Nanda. Tenho uma feliz emissão de tarde de segunda-feira, com uma ótima semana, um voto de boa emissão. Assim também quero aqui agradecer a nossa amiga locutora Goretti pela linda emissão, um meu muito obrigado, um grande beijinho. E assim, Nanda, quando for possível, uma musicazinha ao seu gosto para todos nós que estamos aqui na sua companhia. E é verdade que isto está cheio de arvaganis, lá você nem imagina. Ai, Jesus. Um grande beijinho, continuação de uma boa missão. Fui no escuto e cortar a erva. Beijinhos.
0: Beijinho então ali para o Beto Mendonça e da parte então do outro ladinho, se eu tivesse luz. Obrigado, Beto, uma beijoca para ti.

E por aqui passou então Se Eu Tivesse Luz, este tema que eu escolhi para a participação de Beto Mendonça. Beto Mendonça, aquela beijoca para ti, um beijinho então ali para o Luís Migão, para quem se vai juntando aqui à nossa companhia do outro ladinho da fora, um beijinho também ali para o Rodrigo, um beijinho para o Arlock e uma ótima tarde para vocês também aí desse lado. Vamos chegar com o próximo tema e eu já cá volto para a participação de Carlos Costa também. Paulo Silva, um beijinho, eu não me esqueci, eu já passo então por ali. Bom dia, boa tarde, 3 minutos me separam então do final da minha primeira hora. Vamos lá ficar então, eu que já estou agora aqui a orientar-me um bocadinho, é que eu cheguei aqui, puxei uns temas e toco a andar. Eu normalmente preparo coisa, mas eu vi sem nada preparado hoje, é verdade. Mas vocês me ajudam e eu vou fazendo também ao seu gosto. É isso que é bom também. Vamos lá ficar então com este tema que eu dedico para todos vocês e vamos começar com a segunda ronda então das participações. Beijinho. 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

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Ah, pois é, bebê. E assim estivemos então com este tema que foi para todos vocês, com um beijinho para a Soninha, se for o caso. Hoje talvez não, mas um beijinho para ela, pois é. E eles lembram-se de mim de vez em quando, sem estar em emissão, até sem estar com programação nesse dia. Recebo temas, recebo mensagens e é isso que é bom. É, roça. Vamos lá então? Vamos sim. Vamos continuando com Carlos Costa, ele que diz: olá miúda, boa tarde, um beijinho para ti, uma boa semana. Cá estamos com muito trabalho e mais uma semaninha e férias. É lá, carapau. Isso mesmo, eu também vou de férias, brevemente. Então um beijinho, Carlitos, para ti e para todos que se encontram na oficina contigo. Sobe o som, este é o tema que eu escolhi. Obrigado, beijinho.

por aqui passou então o tema que eu escolhi para a participação de Carlos Costa. É, para ele aquele grande beijinho, muito obrigado pelo teu carinho. Boa tarde para o Nuciam, que se juntou também aqui à nossa companhia. Aquela beijoca para ti, Lia. Um beijinho também ali para os Açores. Umas boas férias para quem já se encontra de férias, para quem se encontrou a trabalhar, a almoçar, um bom almoço, 15 horas e 10 minutos. E agora diz-me então Paulo Silva, boa tarde, locutora Nanda. É verdade, você ontem fez uma linda emissão romântica, mas olha, que hoje também estou a gostar. É claro, eu hoje vim a correr, mas devagarinho a gente arranja-se, não é? É verdade. Um beijinho, Paulo, e ele diz, podes passar este tema... Porque eu disse, trata-me por tu. É verdade, gosto de você. Digas tu, diz tu. Ele diz, podes passar este tema para ti e para todos e continuação de uma boa emissão. Obrigado. Então, um beijinho para ti, Paulo, aqui da minha parte. E é verdade, quando chegam aqui dizem você, eu sinto-me assim. Eu sei que sou cota, mas moderna, tá bom? Por isso já sabe, digam você assim para brincar, sim. Agora, não, eu gosto de tu, ok? Assim somos todos iguais. Uma beijoca para ti e obrigado também pela tua participação. Um beijinho. Pois é.

E por aqui então passou este tema que nos veio da parte de Paulo Silva. Ele que se ri e pede desculpa e ri-se. Paulo, não tens que pedir desculpa, é normal, eu estou a brincar. Se querem dizer você, dizem você, não é? Porque o brasileiro diz você, não é? É. E um beijinho para ti, muito obrigado. Obrigado também a todos vocês que se vão juntando. Romão, uma beijoca também para ti, espero que esteja tudo bem. Olha, Luís Miguel, limão não, eu não tenho limão, tenho cerejas aqui deste lado. Um beijinho então para todos, uma boa continuação aqui na nossa companhia. Obrigado pelas vossas palavras também e, claro, vamos então agora continuando. Vamos continuando que as participações estão chegando. É, estão chegando aqui deste lado, eu vou passando. Lia, a nossa leitora Lia, ela que vem então bem juntinho de mim e que diz: olá, Nandinha, passa este tema para ti com botes uma boa emissão e para quem está na tua sintonia com uma feliz semana. Então, obrigado, Lia, uma grande beijoca, pois, e claro que sim, que gosto. Obrigada a todos vocês e vamos lá então ficar com o tema que a Lia me pediu e já volto para a participação do After também, que já está aqui bem prontinha para seguir já.

E depois então desta participação da nossa locutora Alia, que queria então dedicar este tema para mim, com votos de uma boa missão, e para quem está na tua sintonia, com uma feliz semana, Alia. Um beijinho para ti, minha linda. Obrigado, Sintra. Bom dia, boa tarde. Um beijinho para vocês. E agora vamos então aqui ao lado de lá, o After, que vem então aqui mais uma vez juntinho a mim e que diz então assim: mais uma para ti e para todos da parte do After. Obrigado, After, aquela beijoca. E vamos chegar com o tema que ele me mandou.

ele que se encontra coladinho também ali do outro lado. Ai, arrepio. Ah, sim, sim, Nutella, adoro Nutella. E logo assim pela manhã, pois é, o médico me diz, como açúcar. Eu não, eu sou como tudo o que é docinho, é verdade. Bom dia, boa tarde, uma ótima escuta. Vamos então ali ao Luís Miguel. E o Luís Miguel também veio juntinho de mim e que diz então sim, boa semana, e sabes que adoro ouvir as tuas emissões. Para ti vem este tema, de certeza que vais gostar. Para ti e todos na escuta. Claro que sim, Luís Miguel. Eu adoro os temas. É, estes temas, é, são muitos. E tu também sabes um bocadinho aquilo que eu já gosto, é verdade. E diz também, não mudes do que és por ninguém. Claro que não, nem por um docinho. Não. Uma ótima tarde, uma boa continuação. Um grande beijinho para vocês. E olha, vê lá se alguém dá por aí então uma Santos ou uma coisinha alguma, uma sopinha mesmo de alho francês ali para o Romão. Vamos lá, Luís Miguel, um beijinho para ti. Já cá volto então para a participação de Churro.

Que nos veio da parte do Luís Miguel, então, para mim. Obrigado, Luís Miguel, uma grande beijo. Que eu quero então dizer que não vou aceitar mais participações, que ainda tenho então aqui algumas até à hora de sair. Obrigada a todos, uma boa continuação. E agora vamos então ali ao Churro. O Churro que diz então. Mais uma para todos na companhia da senhora. É este tema, sim? Então, Churro, um grande beijinho para ti. E vamos lá ficar com o tema, não é? E depois acabou para continuar com a sua participação. Mais um tema lindíssimo a passar então aqui para todos. Churro, da minha parte, um muito obrigado.

Por aqui passou então a participação que nos vem então ali da parte de Churril, que vem então aqui bem juntinho de mim e queria dedicar para mim, para todos. Obrigado, Churro. Um grande beijinho para ti. Ainda aqui tenho mais uma tua, espera aí que já cá volto. Mas vamos então ali ao after. O after é, tem que vir sempre a terceira. After, para ti, uma grande, grande beijoca. Obrigado também pela tua companhia, pela tua participação. Ele que veio aqui bem juntinho de mim e que diz, pronto, o after já deu as três músicas, é verdade, três sons bonitos. Obrigado, after, um beijinho para ti, uma boa continuação, um bom trabalho aí desse lado. E eu espero que não me enganei, porque eu às vezes engano-me. É, Lia, obrigado. Umas boas férias para ti, um beijinho e aproveita com toda a tua família também, férias bem merecidas. Um beijinho para ti e, claro, são temas lindíssimos. Um beijinho também ali, linda, feia, um beijinho também ali para o meu colega locutor virtual. Vamos lá então ouvir a terceira música então da parte do After, para mim e para todos. Obrigado, uma beijoca. Olha, se não for este, já sabes, podes reclamar que eu passo outra amanhã, tá bom? Um beijinho.

Isso mesmo. E eu peço então imensa desculpa, After. Epá, saltou-me aqui, não era este o tema, mas eu pensei que era porque era quase, quase igual, não é? Tem ali duas ou três coisas, não é? Com o inglês, com o francês e o português, eu misturei tudo. Mas não faz mal, que este tema é lindíssimo. Ficou já para o meu colega, para o virtual. Assim já está feito. Para o meu Shop Shop será ele que vai continuar consigo. Então agora sim, eu espero que seja este, mas é este sim, porque eu tinha aqui os sons bem preparadinhos uns a seguir aos outros. E pronto, e é verdade, quando toca no coração são todas bonitas, não é, Luís Miguel? É mesmo. Bom dia, boa tarde, salinha de chat para si também do outro ladinho de fora. Uma boa continuação, eu estarei aqui amanhã consigo de volta pelas 13 horas de Portugal, 14 horas do Grande Ducado do Luxemburgo. E agora sim, After, uma beijoca para ti e vamos lá ficar com o tema que ele me tinha mandado então para todos. Obrigada, aquela beijoca para ti, um bom trabalho. E olha, desculpa lá, mas pronto, acontece, não é?

por aqui então passou então mais uma participação que nos veio da parte do DJ After. Obrigada, um beijinho para ti, que diz para ti e para todos que estão então na tua escuta. Obrigada, um bom trabalho para ti. E vamos então, eu que estou na minha retinha final, ficar com a minha última participação que nos vem então ali da parte do Shure. Ele que diz, mais uma vez, a passar por aqui para todos. Assim que a senhora puder, muito obrigado. Obrigado eu, um beijinho e uma boa continuação também. E vamos ficar com o tema. E o tema é este. Então, a passar já a seguir.

mesmo e foi então assim a minha última participação. Malvada aventura favorita. Um grande beijinho então para todos vocês. Um beijinho então, Salinha de Chato, Linda Feia. Um beijinho ao Romão, Alvarinho, Sintra, Luís Miguel, Choro. Um beijinho, Tuguinha Boy, a Lola, Anitta, o Virtual. Estará ele já de seguida. E agora é um grande beijinho para o Ladinho da Fora. Obrigada a todos vocês que me acompanharam então aqui nestas 2 horas. Obrigada a todos. Uma boa continuação. Amanhã cá estarei consigo pelas 13 horas de Portugal, 14 horas do Grande Ducado. Um beijinho after, um beijinho à nossa locutora Lia. Um beijinho também para todos os locutores e moderadores. Maria Brita, aquele beijinho, as melhoras para ti, Beto Mendonça. Um grande beijinho também, Carlos Costa, para ti e todos que estão desse ladinho da fora, de todos vocês. Fiquem bem. Até amanhã. Beijinho.

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0: E deixamos então para trás o tema de abertura. Preparados então para mais uma Frequência Máxima. Top Hits que virá por aí. Muito bom dia, boa tarde, boa noite para todos vós. Beijinhos às meninas, abraços aos meninos. Podem vir aqui no meu privado, nesta linha oficial do Vibrosa Portugal Online, deixar o vosso tom musical e dedicatória, face e arredores da mesma forma. Deixar a vossa mensagem de voz ou entrar comigo em direto, basta escreverem no Messenger, gostava de participar na tua emissão virtual. Automaticamente chamarei vocês para trás. E vamos então ao primeiro tema, como manda a praxe, vai sempre para o locutor ou locutora que acabou de ser serviço. Vai então para a minha doce colega, a locutora Nanda. Com um beijinho de sininho no seu coração, parabéns pela sua espetacular emissão, de Retinho Tecno Tocado de Xamburgo, mas da tarde para ti. Toma lá, vem então por aí. Passe fan, Dare Wishing Beats Do. Segura que é teu, com um beijinho, espero que gostes.
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E deixamos então o tema que foi tratinho para a minha querida nossa colega, a doutora Nanda, com um beijinho de sininho para ela. No seu coração, parabéns pela sua espetacular emissão da Retinta Cantucada do Luxemburgo. E uma boa tarde para ela. Deixamos então Dear Wishing Beats Do. Foi o tratinho para ti com um beijinho. Vamos então para o próximo tema. E o próximo tema vai para todos vós que estão de férias. Vai para todos vós, pelo mundo fora. Portugueses de Portugal, Norte, Sudeste, Oeste e Dimensões também são gente. Nosso país irmão Brasil, portugueses brasileiros, comunidades portugueses pelo mundo, portugueses imigrantes de Portugal para o Norte, colegas do Doutor Estampo Transpano, salinhas de parceria, também que a salinha oficial, beijinha Ananda, beijinha Coretti, beijinha Anitta, beijinha Lola, abraço ao Luís Miguel, abraço ao Sintra, abraço ao Alvarinho, abraço ao Romão, beijinha Linda Feia, abraço para o Visconde e abraço para o Baby Boo. Muda o teu nome para te podermos subir a azul e poderes estar lá connosco. Vamos então ao próximo tema, que vocês estão de férias, não é só trabalhar, mas quando voltarem ao trabalho, e lasqueira, lasco tudo. Quando vocês voltarem ao trabalho, é só trabalho e o dinheiro está no que, ei, está no cara, ei, segura que o vosso. Vamos beijar as meninas, abraço aos meninos, também lá, que eu não posso dizer a palavra completa em direto, que é feio. Vamos então para o tema, também lá.

E deixamos então mais um tema para trás. Foi direitinho para todos vós ir por casa. Com beijos às meninas, abraços aos meninos. Vocês, a maior parte de vocês já são de férias. Foi o tema É Só Trabalho e o Dinheiro Está no Carahei. Vamos então para o próximo tema, e o próximo tema é o tema de abertura de mais um Frequência Máxima, que vem por aí com muito boa música online. Vem então por aí Web Rádio Portugal Online, o melhor em música, Country, Guia, Give, também lá, segundo que a vossa.

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E deixamos então para trás mais um belíssimo tema. Deixamos o Web Rádio Portugal Online, o mundo é nosso, Country Gives. Foi dirigido então para todos vós e por casa, como mencionei há pouquinho, com beijos às meninas, abraços aos meninos. Vamos então para o próximo tema. E o próximo tema que vem para aí vai já direitinho para a minha querida colega doutora Star, com um beijinho de sininho para ela. E uma da tarde também para a sua estrelinha Nazaré, que está com Doi Doi. Para a sua filhota Ana Luísa, para a sua filhota João, com um abraço a ele, beijinhos a vocês. Vamos então para o próximo tema. Vem então para aí ela, faz derreter o meu gelado. Toma, segura que é teu, com beijinhos e uma da tarde.

0: E deixamos então o tema Ela Fez Derreter o Meu Gelado, que foi dedinho para a minha nossa colega doutora Star, com um beijinho de sininho para ela, dedinho até Jersey, Reino Unido. Vamos então para o próximo tema, e o próximo tema que vem para aí é já a primeira dedicatória que vem por vós. E chega a mim da parte do nosso estimado amigo ouvinte, Maria Brito. Alô, alô, Maria Brito, muito boa tarde e um bom trabalho.
1: Olá, muito boa tarde, que é o nosso locutor virtual. Boa tarde, virtual, boa emissão. Com Deus, todos numa feliz e abençoada segunda-feira, uma excelente semana virtual, quando for possível. Passei um tema para si, também para agradecer à Amanda pela fantástica emissão e também às locutoras que já fizeram as emissões no dia de hoje. Muito obrigada, continuações de uma boa emissão, sejam felizes, façam sempre alguém ainda muito mais feliz. Muito obrigada, virtual, continuações de uma boa emissão, um grande beijinho e o meu muito obrigado.
0: Obrigado eu pela tua participação, carinho, simpatia, amizade, audiência e companhia. Muito obrigado, querida. Bem, então o teu tema já de seguida. Ela lá vai, o meu amor. Segura que é teu com um beijinho.

E deixamos então para trás Lá Vai o Meu Amor, que foi dedinho para todos nós, da parte da nossa Maria Brito, com beijinhos às meninas e beijinhos às meninas. Vamos então para o próximo tema. E o próximo tema é a retribuição da minha parte, da parte de todos nós, com beijinhos para ti. Vem então por aí, água leva o regadinho, seguro que é teu, com beijinhos.

deixamos então para trás o tema que foi atribuição para a nossa estimada amiga ouvinte Maria Brito, com beijinhos da parte de nós todos. Água leva o regadinho. E o Verdeval agora vai dar um salto rapidinho, rapidinho até Alentejo. Terra linda e povo humilde e hospitaleiro. E vai direitinho então para Reguengos, Moura, Mourão, Portel, Alandroal, Serpa, Barrancos, Vidigueira, Olivença, Évora, Beja, Aldeia da Luz, Alqueiva, Amieira, Campinho, Capelas, Estrela, Granja, Jurenha, Armamar, Mina de Horda, Monserrate, Monte Trigo, Pedrógão, Póvoa de São Miguel, São Marcos de Campo, Telheira, Chelas e Vila Real. Então vai para todos vós, povo alentejano, também imigrantes alentejanos espalhados pelo mundo fora, vou então por aí, Alentejo dos meus sonhos, seguro que é vosso, com beijos às meninas, abraços aos meninos, tomem lá.

E deixamos então o tema Alentejo dos meus sonhos. Felizinho para o povo alentejano, Alentejo City. Vamos então para o próximo tema. E o próximo tema vai de linha até onde? Alô, alô, Sudorico da Beira. Vá para todos vocês com um beijo às meninas, abraço aos meninos, tomem lá. Sudorico da Beira, chamas por mim. Segura que é vosso, tomem lá.

E deixamos então para trás o tema que foi detinho até Celurico da Beira. Chamas por mim. Fadinho por todos vós com beijinhos. Vamos então para o próximo tema. E o próximo tema é este. Vai já detinho para mais um menino ou menina. Fadinho para quem? Chega a ver. Fadinho para um menino. Fadinho para o Luís Miguel. Luís Miguel, vai para ti com um forte abraço. Toma lá então. Vem por aí. After All the Feeling. Segura que é teu com um forte abraço.

0: E deixamos então mais um tema quadradinho para o Miguel, com o porta-voz para ele, uma santa tarde. Deixamos então After All the Feeling. Pedrinho, para ti, com um forte abraço, uma santa tarde. Vamos então para o próximo tema. E o próximo tema é já já mais uma dedicatória que vem quase, quase em direto. Alô, alô, Beto Mendonça, muito boa tarde e um bom trabalho para ti.
1: Olá, olá, boa tarde. Boa tarde aqui, nosso amigo locutor Virtual. Virtual, tenho uma feliz e abençoada tarde de segunda-feira. Boa ótima semana. Um voto de boa missão. Assim também quero aqui agradecer a nossa amiga doutora Nanda pela linda emissão. Muito obrigado, Nanda. Um grande beijinho para si. E assim, amigo virtual, quando for possível, uma musicazinha ao seu gosto para todos nós que estamos aqui na sua companhia. Um grande beijinho para as meninas, um grande abraço para os meninos e um bom trabalho para as pessoas que se encontrem a trabalhar. E boas férias para as pessoas que se encontrem de férias e rápidas melhoras para todas as pessoas que se encontrem debilitadas. Começando uma boa missão, Batman Donça na escuta. Fui cortar erva. Cortar não, pentear, pentear erva. E a seguir o meu colega já está a sofrer. Grande abraço. Fui.
0: E vamos então à tua participação. Muito obrigado pela tua simpatia, amizade, audiência e companhia. Bem então para aí o tema que dedicas para todos nós, com beijinhos às meninas, abraços aos meninos. Muito obrigado. Vamos então para Crimson Blow de Ceremony. Seguro que é teu, com um forte abraço. Last ritual.

E deixamos então o tema que foi direitinho para todos nós, aqui da parte do nosso estimado amigo ouvinte, Beto Mendonça, que anda a fazer permanente à relva. Foi direitinho para ele, foi direitinho para todos nós, com beijinhos às meninas, abraços aos meninos, assim é que é. Vamos ao próximo tema, vai para ti. Com beijinhos às meninas, abraços aos meninos, retribuição e muito obrigado pela tua simpatia, amizade, audiência e companhia. Bem então por aí, Chrome, Rehart, Diesel Dreams, toma lá, segura que é teu.

E deixamos então para trás Chrome Hearts, Diesel Dreams, que foi a retribuição para o nosso estimado amigo Vinte Beto Mendonça, que anda a fazer permanente à relva. Com beijos, meninas, abraços, meninos, foi para ti o tema. Vamos então para o próximo tema. E o próximo tema que vem por aí. E o próximo tema. Eu acho que ainda nunca fui malandro com a Anitta. Anitta, vou ser malandrinho, mas com um jeitinho, Anitta. Então toma lá, segura que é teu, com beijinhos, 11 da tarde, dedinho para ti, até Setúbal, se não me engano. Dedinho para ti com beijinhos, toma lá, 11 da tarde, bem então por aí, o tema, o teu passarinho só canta para mim, toma lá, segura que é teu, com beijinhos.

0: deixámos então o tema que foi definido para a Anitta com um beijinhozinho para ela. Foi malandrinho, mas com jeitinho. Teu passarinho só canta para mim, foi o tema que eu digo para ti. Vamos então para o próximo. E o próximo tema que vem para aí vai para o meu colega Dr. Miguel. Ele que é caminista, deve estar em viagem de trabalho. Mas então para ti o tema Cavaleiro da Noite. Tema este que pertenceu à série televisiva Kid Knight Rider. Vamos então para o tema Segura que é teu, Cavaleiro da Estrada. Michael Knight e Kid na Estrada do Futuro. Toma lá, Segura que é teu, com um forte abraço.
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E deixamos então para trás Cavaleiro da Noite, Michael Knight e Kit na Estrada do Futuro. Tema este que veio da série televisiva Kit e Michael Knight. Série durou mais ou menos 3 anos na TV. Vamos então para o próximo tema. Enquanto eu preparo aqui mais uma dedicatória, e o próximo tema vai já definido para mais uma linda menina. Deixamos este que foi definido pelo meu colega Dr. Miguel, que deve estar em trabalho. Vamos então para o próximo tema. E o próximo tema pode ir direitinho para quem? Vai direitinho para a Mimosa. A Mimosa vai para ti com um beijinho de senhor no teu coração. E então vem por aí um tema bem mexidinho com Boate Azul. Segura que é teu com beijinhos. E uma santa tarde para ti. Toma lá.

0: E deixamos então Boate Azul, Quadrinho para Mimosa, com um beijinho de sininho para ela, uma santa tarde. Vamos então para o próximo tema. E o próximo tema é uma dedicatória. Chega-me da parte da minha querida colega doutora Anita. Ela chegou a mim, mete aí uma engraçada para o Iron, com beijinhos. Então toma lá, Iron, e o nosso Iron vem aqui um microfone muito regalado e ao mesmo tempo queixoso, com a nossa Anita.
1: Olá, olá, olá, muito boa tarde, caros amigos e amigas. Pois é, Anita, tu estás para aí perdido tanto rir. Olha, cá para mim eu fui ao baile das velhas. Dançar com muita ternura. 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
0: E vamos então ao tema. Toma lá a receita da parte da Anita para ti. Fui ao baile das velhas. Toma lá.
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1: Olha, olha, pois é. Vem agora aqui a Anitta também o microfone. E lascou. Agora é que vai partir tudo. E lasqueira.
2: Olá, olá, minhas queridas. Meus sabores, eu sou a doutora Anitta. E Mirpal, deixa lá de coisas tão intermitentes.
1: E vamos então ao tema. Tomem lá.

0: 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E volta a vir aqui o nosso Aaron Saida, vem aqui ao micro, muito regalado. E lá, acho que o que ele virá dizer.
1: Olá, olá, novamente, eu sou o Aaron Saida. Isto, o bairro das velhas, tem que se lhe diga, tem.

E deixamos então o tema que veio da parte da doutora Anita, que ficou para o meu colega doutor Anside, com um beijinho para ele. E o tema foi: fui ao baile das velhas. Vamos então ao próximo tema. Bem então para aí o tema que veio da parte do meu colega doutor Anside, e ele dedica para a Anita com um beijinho para ela e um obrigado. E lascou. E então vem para aí Conquistador, num tapete voador. Segura que é teu, Anita, da parte do Ironside.

deixamos então para trás Conquistador num tapete voador. Veio da parte do meu colega doutor Ana Saia, dedicou para a doutora Anitta, com um beijinho de sininho para ela. E muito obrigado pelo tempo de há pouco, diz ele. Vamos então para o próximo tema. Ai Jesus, credo, lascou o próximo tema. O próximo tema, este vai direitinho para a nossa Lola. E eu vou ser malandrinho, mas malandrinho com jeitinho. Então vai para ti, Lola, com um beijinho de sininho no teu coração. E uma santa tarde, é a nossa Lola. Ela foi molhar o cu na praia e largar o chulé. Toma, Lola, para ti com um beijinho. Vem então para aí, Dona Almira, azar na praia. Toma lá, segura que é teu com um beijinho.

deixamos então o tema que foi definido para a Lula, ela que foi à praia molhar o cu e largar o chulé. Deixamos então a Dona Almira azar na praia. Oi, oi, oi, oi, lasqueira. E vocês não riam do vizinho, que a vossa pode vir no caminho. Vamos então para o próximo tema, e o próximo tema que vem para aí. Vamos até ao folclore, vai direitinho para as meninas. Meninas aqui na salinha oficial do Bebrado Botão Online, por fora também, pelos players, iPhones, tablets. Meninas imigrantes também, para vocês com beijinhos da minha parte, face e ardores. Vem então por aí, quem diria, tão bem lá, seguro que é vossa.

deixamos então para trás, quem diria, quem diria. Vamos já para o próximo tema, e o próximo tema é, vamos recuar no tempo. Vamos até a década de 80, recuamos 46 anos no tempo. E este tema vai de vinho para quem, pode ir direitinho até. Ah, Serena, vai para ti com um beijinho de sinho no teu coração, uma tarde. Toma lá, segura que é teu. Doce, ok, põe-me aqui, ó. Toma lá, segura que é teu com um beijinho.

0: E deixamos então para trás Doce, Ok, Põe-me aqui Orco. Vamos 46 anos no tempo, vamos até a década de 80. Fadinho para a Serena, com um beijinhozinho para ela, moça tarde. E com o virtual também há brincadeira. E eu estou a voltar com as emissões do passado no presente. E daqui para a frente vai ser assim, haverá sempre brincadeira com vocês. Quem gostar, gosta, quem não gostar, paciência, meta na borda do prato. Vamos então para o próximo tema. E o próximo tema vai para todos que não brindei até agora. Também para todos vós espalhados pelo fora, com muito obrigado pelo vosso carinho, simpatia, amizade, audiência e companhia. Todos aqueles que botaram gosto nos meus cartazes, aqueles que se manifestaram via Face, os que não se manifestaram, mas continuaram na escuta. Venho para todos vós com beijinho às meninas, abraço aos meninos, também colegas locutores. Também lá, segundo que é vosso, ou então para aí, Modern Disco. Stein, Bad Boys Blue. Então, segurinho que é vosso, tomem lá e eu já volto com o tema de saída.
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0: E deixamos então para trás mais um belíssimo tema, Modern Disco. Bad Bass Blue Stein, que foi aqui para todos vós, com muito obrigado pelo vosso carinho, simpatia, amizade, audiência e companhia. Façam-me um grande favor de serem muito felizes, ou pelo menos tentarem fazer ainda mais felizes as vossas vidas, com muita saúde, amor e paz, coração para trás. Estou indo embora, mas vou feliz. Prometo voltar na quarta-feira, das 15 às 17, que eu espero, novamente. Vamos então ao próximo tema, e o próximo tema vai já direitinho para a minha querida colega a doutora Star, com um beijinho para ela e votos de boa emissão. E uma boa tarde para ela, tudo de bom. Era isto apenas dizer a vocês agora, só fui. Vos deixo então a Beast Older Zufal. Segura que é teu, com beijinhos, um rock balada. Toma lá, segura que é teu, e agora só fui.
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Olá, muito boa tarde, bom dia, boa noite, uma excelente madrugada para todos vocês que se encontram então na sintonia da Web Rádio Portugolã. Deste lado estou eu a estar a fazer-vos companhia neste início de tarde, para o final de tarde de segunda-feira, dia 15 de junho de 2026. É verdade. Ora, para o nosso virtual, ele que acabou então de nos proporcionar mais 2 horinhas de boa música, boa disposição e também ainda continua ali no ar. É verdade, eu vou ficar então em emissão dupla hoje com o virtual, por isso já sabem, hoje emissão dupla, eu e Virtu. Para ti, virtual, pela tua excelente emissão, fica aqui este tema. Espero que gostes, com um beijinho. Bora lá então.

E este lindíssimo som foi então de Eritinho ali para o nosso virtual, pela sua emissão que acabou então de nos proporcionar. Vamos à nossa salinha de convívio, vamos lá então. Estou eu aqui a fazer-vos companhia, está também a minha fichola, a nossa Nanda. Ausente, mas sempre participando, está a nossa locutora Anitta, a Goretti também. O Birtu, mais uma vez, parabéns pela tua emissão. Ironside, a Luz também está por aqui. O nosso mais fiel moderador é o nosso Tuguinha, a nossa Lola, também a minha comadre Luana. O Garcia, que acabou então de se juntar a nós também. O Puto Reguila deve andar de volta então das suas bolas de Berlim. É. A Mimosa, o Sintra, o Alvarinho e também a Serena. Para vocês um beijinho e obrigado por estarem aí a fazer-nos companhia. Sem ti é o tema que eu deixo então para todos vocês aqui na nossa salinha de convívio.

Carina Rodrigues, sem ti foi então o tema que eu deixei para todos nós aqui na nossa salinha de convívio. Para quem se encontra então do outro lado, um beijinho vai já para o Beto Mendonça, também vai para Batista Matos, até Andorra vai também aquele beijinho. A Marisa Pinto, Júlio Antunes, a Patrícia Prates e também o Sr. André e a Dona Céu, que se encontram então na Pastelaria Baldoço, um beijinho e obrigado também por estarem desse lado. E claro, a nossa Anita Silveira, que também passou lá pelas minhas postagens. Um beijinho então para todos vocês. Promessas ao vento é o tema que eu deixo então para vós que se encontram do outro lado.

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5: Ora, vamos lá então à minha primeira participação. É verdade, vamos aqui umas músicas calminhas e depois vamos mexer um bocadinho. Porque vocês já mexeram no virtual, é verdade. Agora vamos acalmar um pedacinho e depois vamos outra vez abanar o esqueleto. É verdade, sejam mais sérios. Andam muitas avestruzes por aí. Ora, vamos lá então aqui ao meu telemóvel. É verdade. Olá, boa tarde.
6: Olá, olá, boa tarde. Boa tarde, quem é a nossa amiga locutora? Star, tenho uma feliz e abençoada tarde de segunda-feira, uma ótima semana, com votos de boa missão. Assim também quero aqui agradecer ao nosso amigo locutor virtual pela linda missão. Muito obrigado, virtual, um grande abraço. E assim, Star, quando for possível, uma musiquinha ao seu gosto, para todos nós estamos aqui na sua companhia. Ai, Jesus, já vi o patrão. Estou aqui ao meio dos novelos. Star, para o patrão não me ver, deixar-lhe uma mensagem. Os dois novelos estão lindos, lindos. Um grande beijo para si. Continuação de boa missão. Mas não sei quanto a sua companhia ia cortar erva. E aqui é mais dos buchos.
5: Mas estás dos no meio novelos, dos buchos ou estás lindos. No meio grande dos beijinho. Novelos?
6: Já vou sair daqui para uma resonda. Fui.
5: É, os novelos na Madeira chamam às hortenses, que nós chamamos em Portugal. Novelos. É horta. E a minha Nazaré, mãe, põe isso mais baixo. É verdade, isto é quando é as coisas em direto, dá assim. Sejamos mais sérios, vamos lá, coisas sérias. Ai, minhas amigas, minhas queridas, vamos lá. Como diz então o senhor cabeleireiro, nunca mais é o tema que eu vou juntar então à participação do Beto Mendonça.

para este tema, eu juntei então a participação do Beto Mendonça, ele que se encontra então lá no meio dos novelos a trabalhar, é verdade. Da parte da minha ficholas da nossa Nanda, vem então o próximo som, ela que diz que é então para mim com beijinhos. Obrigado, ficholas, por estares aí e por participares.

Ora, o próximo tema que segue este dia, então, da minha ficholas para mim, com um beijinho, então, da parte dela, um beijinho para o José, que também se juntou a nós, e para todos vocês que se vão juntando do outro lado, o Vítor Vasco, que eu não sei quem é, também passou lá por uma das minhas postagens. Ora, vamos lá, então, que diz ser feliz, vai então para o Beto Mendonça pela sua participação.

Como diz Beto Mendonça, linda música, é verdade, ser feliz e nunca, é nunca desistir, sempre com Deus no comando. É mesmo verdade, Beto. Deus está sempre no comando e nós temos que também comandar a nossa vida. Este tema foi então para o Beto Mendonça pela sua participação. Meus maravilhosos e minhas maravilhosas do meu coração, este tema que se segue vai então para a minha Ficholas pela sua participação com joquinhas aqui da minha parte. 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

Este tema foi então para a minha Ficholas pela sua participação. O próximo tema eu deixo para todos vocês que se encontram na nossa salinha e também do outro lado. Hoje eu vendo abraços virtuais para todos vocês.

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1: E assim estivemos com abraços. Hoje eu vendo abraços virtuais, foram para todos vocês. A Catinha, também um beijinho para ti, que te juntaste a nós aqui na nossa salinha, e para todos vocês que se vão juntando do outro lado. Ora, como eu tinha dito, estivemos aqui com música calminha, agora vamos então abanar aqui o capacete. Vamos lá então. Este tema eu deixo então para todos vocês que se encontram na nossa companhia, na companhia da RPO, na companhia da Locutora Star.

como diz a música, não fales dos outros, fala de ti. Não andem a falar então na vida dos outros, falem na vossa, porque a vossa vida é que vocês devem falar. Deixem a vida dos outros, porque se vocês falam na vida de outras pessoas, é porque a vossa vida não vos chega, é porque as vossas vidas não vos completam. Ora, vamos a mais um som que diz Firebird. Vai então para quem se encontra do outro lado. Vamos lá.

Este foi então para todos que se encontram do outro lado. Vamos a mais umas. Bora lá então. Vai para quem? Vai para a Serena, o José, a Gatinha, Alvarinho, Sintra, Mimosa, Puto Reguil, enquanto eu estou aqui a tratar de duas participações.

proposta foi então para os nossos ouvintes que se encontram ali na nossa salinha, para os, todos os moderadores e locutores da Web Rádio Portugal Online, vai então para mim, para a Nanda, para a Anitta, agora é a virtual, o Ironside, o Garcia e para todos os outros locutores que possam não estar na sintonia, em moderação, o nosso Tuguinha, a Lola, a minha comadre Luana e também para todos os outros moderadores que possam não estar, fica este tema aqui e depois irei então passar as outras duas participações que tenho aqui.

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1: Claro que sim, a música que você quer ouvir toca aqui. E também queria pedir aos meus colegas que estão então aqui na nossa salinha, se algum deles estiver na sala, porque às vezes nós estamos, está só o nosso casaco, que deem uma vista de olhos, pois é verdade, estava ali aquele verdinho já à espera e eu não estava a ver o fundo da sala, estava aqui à procura das músicas para passar e os ouvintes ficam então ali à porta. Por isso, locutores e moderadores que estejam na salinha e que estejam só na escuta da música, ou então só a ler a sala, se puderem dar uma ajuda, agradecia. Obrigadinho então a todos vocês. Charme, um beijinho também para ti. Só na escuta cansado, olha, desculpa, eu não vi que estavas aí à porta. Um beijinho também para ti e obrigado por estares aí. Ora, vamos então a mais uma participação. Vem da parte da gatinha, ela que diz: gostaria de dedicar uma música para ti, que estás nos comandos da emissão, e a todos que estão em sintonia com a RPO. Obrigado eu, a gatinha, por estares aí e também por participares.

0: Leva-me para lá do meu horizonte. Fala-me de amor, dizem então os santos e pecadores. Este tema foi então sugerido ali pela nossa ouvinte, a gatinha, que queria indicar para mim e para todos vocês que se encontram do outro lado e aqui na salinha. A nossa doutora Bina, que também já se juntou a nós. Uma beijoquinha para tu. Vamos então a mais um tema, a mais uma participação. Olá, boa tarde.
1: Olá, muito boa tarde aqui é a nossa locutora Star. Boa tarde, Star, boa emissão. Continuo a sua feliz e abençoada tarde de segunda-feira. Uma excelente semana, Star. Quando for possível, passei um tema para ti, também para todos aqueles que te acompanham, também para agradecer ali ao virtual pela fantástica emissão que ela nos fez e também às locutoras que já passaram também com as suas emissões. E continuo a ser uma boa emissão. E sejam felizes, façam sempre alguém ainda muito mais feliz. Muito obrigada, Star. Continuem suas uma boa emissão e um grande beijinho. Muito obrigada.
0: Obrigado, eu Maria, por estares aí e também por participares. Olha, vai já este que diz: sem ti, aqui.

0: prémios juntem então à participação da Maria Brito. Vamos a mais uma, vem da parte do Sona e escuta cansado. Ele que diz: coloca aí Leandro e Leonardo, solidão. Olha, apetece-me ouvir e fica também para ti com beijos nas fuças de lagarta que tens. Pois, mas eu não sou do Sporting, eu tenho que ser umas fuças, como tu chamas, pronto. As minhas resetas são vermelhas, porque eu sou do Benfica, mas agora sou da seleção portuguesa, é verdade. Ora, vamos lá então ao tema que vem então da tua parte. Obrigada por estares aí e também por participar. Sejamos mais sérios, não é verdade?
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Até me vê então ali do Só Escuta Cansado, que queria escutar e também partilhar comigo. Obrigado, uma beijoquinha. António, um beijinho para ti e para a Gabi, que já se juntou há algum tempo então aqui na nossa salinha. Ora, o próximo tema que se segue vai então para a Maria Brito e vai também para a Gatinha pelas vossas participações.

som foi então para a gatinha e também para a Maria Brito pelas suas participações. Ali para o cansado, fica então aqui este som também com um beijinho da minha parte.

0: Vamos a mais o som. Este tinha tão cedo ali para o só escuta cansado. Não metas Nívia, porque Nívia ainda te vai dar mais. Não é bom Nívia para as queimaduras, digo já, não é? Como se diz no português, opa, vai cozer ainda mais a que já está aí vermelho. Era um creme mais refrescante que se fazia bem, olha. Já sabes, a farmácia não deve ser muito longe de ti, dás uma caminhada e metes então um creme refrescante aí para depois das queimaduras. Bem revoltada, Lola. Vamos a mais um tema que eu deixo então para quem passou pelas minhas postagens, para quem passou pelo meu Messenger com Joquinhas.
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1: Entrando na minha reta final, a partir das 19 horas, irão ficar então na companhia da nossa locutora Bina desde a cidade invicta do Puerto Carago. Ora, Romão, bem revoltado então aqui à nossa companhia. Tita, também um beijinho para ti. Ora, vamos a mais um tema que eu deixo então para todos vocês que me acompanham aqui na nossa salinha.

Bem, o próximo tema que se segue vai já então direitinho ali para a nossa locutora Bina, pois será ela que irá ficar na sua companhia a partir das 19 horas, mais coisa, menos coisa. Uma beijoquinha para todos vocês que se vão então juntando pelas nossas aplicações móveis Facebook, Salinhas Associadas. Bina, esta vai então para ti, com votos de uma excelente emissão e também um beijinho.

tema foi então direitinho para a Bina, com votos de uma excelente emissão. Anabela Rodrigues Lourenço, aquele beijinho para ti e também para a nossa ouvinte, Dona Leonor, um beijinho meu e também da nossa ouvinte. É verdade que também a Nazaré também é ouvinte, a sua netinha dos caracóis. Ora, aqui da nossa Salinha Prince, um beijinho para ti. Um beijinho vai também para a polícia que também acabou de se juntar a nós. Ora, o próximo tema que se segue eu deixo então para todos vocês que me acompanharam do outro lado pelas nossas aplicações móveis Facebook, Salinha Associadas, nestas 2 horinhas que eu estive aqui.

cover da música de Bon Jovi, I'll Be There For You, que eu deixei então para vocês que me acompanharam do outro lado. O próximo tema, Before the Lights, é verdade, este vai então para todos vocês que me acompanharam aqui nessa linha, para os que foram por aqui passando e já foram, mas muito especial para vocês que ainda aqui se encontram. O Puto Reguila que acabou de sair, o José, o Sona, escuta, ah não, o Puto Reguila revoltou. Então, recomeçando para o José, o Só Escuta Mas Cansado, rápidas melhoras para ti, a Gatinha, a Tita, o Romão, o Alvarinho, a Mimosa, o Prince do Vento, também o Puto Reguila, o António, a Luana, a Polícia, a Lola, o Tuguinha, o Garcia, Ironside, também o Locutor Charme, a Bina, a quem eu mais uma vez desejo uma excelente emissão, a Goretti, a Anitta, a Nada e para mim. Fica então este tema e eu já volto para me despedir de todos vocês. 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
1: E chegou ao fim estas duas horinhas que eu estive aqui a fazer-vos companhia deste lado com todo o gosto, desde Jersey, Reino Unido. Teve então a estar a fazer-vos companhia. Deixo-vos na companhia da Bina. Irei sair com o próximo tema. É tempo de Portugal e é mesmo tempo da nossa seleção. Ela que se joga então amanhã o seu primeiro jogo. Portugal com o Congo às 18 horas será então o primeiro jogo. Que seja a favor de Portugal. É verdade, se não for, olha, eles que deem o seu melhor. Mas se Deus quiser, há de então Portugal passar logo no primeiro jogo. Um beijinho então para todos vocês e obrigado pela vossa companhia, pela vossa preferência, pela Web Rádio Portugal Online. 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Sejam felizes, façam alguém ainda mais feliz. Fui!

Pronto, retificando aqui, culpa-se ali o nosso na escuta, é verdade. Me retificou, é na quarta-feira que jogo. Eu amanhã não vou estar aqui. Fica esta música então para todos os nossos jogadores da nossa seleção portuguesa. Vamos lá então. E para quem apoia, quem está lá a dar força e a todos que estão a dar força por fora. É verdade. Bora lá então.

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meus amigos, então uma boa tarde, segunda-feira para todos vós, para os demais, adaptação ao vosso fuso horário. Pois é, neste cantinho à beira-mar, a vossa amiga Locutora Bena, a emitir diretamente da Cidade Invicta, com o seu mundo da música, com muito carinho e amizade por e para todos vós. Passando já a cumprimentar o nosso pessoal, começando aqui pela nossa salinha de convívio, com um beijinho e uma boa tarde para os meus colegas do Locução, o Charme, o Ironside, a Star, que acabou de me passar os comandos depois de ter feito a sua excelente emissão, como sempre, para a Nanda, para a Boretti, para a Anitta, para os nossos moderadores, o Tuguinha Boy, a Polícia, a Lola, a Luana, para os nossos amigos membros, o António e a Gabi, o Puto Raguila, o Prince, o Chuchu, a Mimosa, o Sintra, o Alvarinho, a Tita, o Marafado Cansado, a Emília e o José. Pois é, para todos quantos nos sintonizam do lado de fora através dos nossos aplicativos, para as páginas oficiais da RPO, grupos e salinhas associadas à mesma, um beijinho, uma boa segunda-feira e também uma excelente semana. Um beijinho para o Beto Mendonça e também para a Piri, a minha Camélia. Sem perder mais tempo, vamos ao próximo tema, que vai para o meu, minha colega de locução, que me antecedeu, neste caso foi a Star. Então, para ti, Star, parabéns mais uma vez pela tua excelente emissão e vais ficar com este tema, com um beijinho e depois também um bom jantarinho.

meus amigos, assim vamos continuando já com o próximo tema, que vai para as minhas colegas de locução, as presentes e as ausentes, com um beijinho da minha parte, uma boa segunda-feira e também uma excelente semana. É um cover de Chayanne na voz de Ziba Gacá. Também um beijinho e uma boa tarde para o Cowboy, para o Gobeia, para o José e para a Cacau.

Queres dizer assim, vamos continuando, já tenho aqui pedidos no meu privado, já vos vou atender já de seguida, mas este próximo tema vai para os meus colegas de locução, os presentes e os ausentes, com um beijinho da minha parte, uma ótima segunda-feira e uma excelente semana. Uma Liga Together in Electric Dreams.

assim vamos continuando já com a primeira participação que veio da parte do Prince, onde ele no meu privado me diz o seguinte: olá Bina, boa tarde e ótima emissão, te desejo. Passei para deixar este tema para ti com um beijinho e também para todos. Da minha parte, obrigada Prince, e um beijinho. E o tema que ele escolheu é este tema de Christopher Cross, de Best Dana e o Cando.

é, meus amigos, assim vamos continuando com as minhas escolhas para todos vós, já com os Poets of the Fall, Moments Before the Storm, Momentos Depois da Tempestade, e logo após Santiago Luar para todos vós. Também um beijinho e uma boa tarde para a nossa locutora Lia, para o Nuno Santos e para o Prof. Nuno Santos já saiu, não leva beijinho. Olá, Profairo, boa tarde, um beijinho para ti.

Pois é, continuando por aqui com mais uma participação que veio do Cansado dos Açores, esse mal amanhado, que me diz o seguinte: boa tarde, se der enfia este som para ti, com beijos nas fuças. Este rapaz é sempre extremamente simpático. Obrigada, Cansado, um beijinho para ti. E o tema que ele pediu é de Rick Martin com Luan Santana, Estranho.

vamos então continuando, e para ti, passarinho cansado, agradecendo a tua participação e dedicatória, escolhi este tema de Maria Teresa, Detalhes de Mim, com beijinhos, e espero que gostes.

continuando por aqui com a participação agora da Maria Brito. Olá Maria Brito, boa tarde, um beijinho para ti. E ela diz-me o seguinte: olá Bina, boa tarde, boa semana e boa emissão. Quando, se possível, um tema para si e para todos que acompanham, que na sua companhia. Também agradeço à Star pela linda emissão e a todos os locutores que já passaram hoje por aqui. Continuação de uma abençoada segunda-feira, excelente semana, grande beijinho nos vossos corações e muito obrigada. Obrigada a nós, Maria Brito, por estar sempre a colaborar com a nossa equipa de locução. E olha, para satisfazer o teu pedido, que é direcionado a mim e a todos nós, também para ti, claro, uma voz portuguesa, José Alberto Reis, Amanhã Sem Ti.

tenho por aqui com mais uma participação agora da parte do Chuchu, onde ele me diz o seguinte: olá, boa tarde, boa emissão, podes passar um tema à tua escolha, aqueles de derreter o que é mais frágil. Não sei o que é mais frágil, começou tudo a frágil, derreti logo. Então, para satisfazer o teu pedido para todos nós, escolhas tema de Ricardo Santos, No Teu Sorriso. Olá, Camélia, um beijinho para ti.

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2: Pois é, meus amigos, assim vamos continuando já com Timeless Love Song, Listen to My Heart, e logo após um cover Roberto Carlos, esse tipo sou eu. Olá, boa noite, Álvaro e Irene, um beijinho para vocês.

Pois é, continuando por aqui com mais uma participação. E claro que é do Beto Mendonça. Olá Beto, beijinho para ti e para os seus amiguinhos. Ele diz-me o seguinte: olá Bina, boa tarde, segunda-feira, ótima semana, com votos de boa emissão. Também quero agradecer à nossa locutora Star pela linda emissão, com beijinhos. Bina, quando possível, um tema ao seu gosto para todos nós que estamos aqui na sua companhia. Muito obrigada. Continuação de uma boa emissão e fui com beijinhos. Na escuta, claro. Obrigada, Beto, por estar sempre também a colaborar com os nossos locutores e escolhi este tema de É um Bolero, na voz de Calerreiro. Fui débil para ti, para nós e para os seus amiguinhos. Mais uma vez, Beto, muito obrigada.

continuando por aqui com mais uma participação e da parte do nosso Luto Charme, onde ele me pede para passar este tema Always is but a Better Day Forgotten para mim, pela minha emissão. Obrigada, Charme, um beijinho para ti.

é para te deixar-me agradecendo a tua participação e dedicatória, escolhi este tema de Lara Fabian, de Dil Divo, Lara Fabian, Noah Cyrus e Michael David, ou What a Dream We Had. Com beijinhos para ti, espero que gostes. Também um beijinho para a Maria, para o Jacinto e para a Goretti. E também para a Nanda.

agradecer as vossas participações. Agora, para o Prince, agradecer a participação e dedicatória dele, que foi para mim e para todos. Escolhi este próximo tema, The Last Kiss, The Last First Kiss. É para ti, Prince, com um beijinho, espero que gostes.

continuando por aqui com mais uma participação, agora da parte da nossa moderadora Maria, onde ela me diz o seguinte: boa noite e boa emissão, menina. Passa para ouvir e para ti com beijocas o Il Mundo pelos Il Volo. Da minha parte, obrigada, Maria, e beijocas para ti também.

belíssimo tema do Il Volo, Il Mondo. O próximo tema vou dedicar à Maria Brito e ao Beto Mendonça pelas suas participações. Com um beijinho da minha parte e mais uma vez obrigada, Alexander Colorado. Espero que gostem. Um beijinho mais uma vez. Deixa-me cumprimentar quem entrou na salinha, que foi o Muniz, a Liana e o nosso locutor Miguel Paredes. Um beijinho para vocês e uma boa noite.

meus amigos, assim vamos continuando. E o próximo tema, que é de Kate Brown, I Love You So, eu vou dedicar aqui, deixou o seu likezinho na minha publicação, muito obrigada para vocês. E que foi para a Pira, a minha Camélia, a Anabela, a nossa polícia, o Beto, a Maria Brito e a Maria Rodrigues, que é a nossa Gorete. Muito obrigada mais uma vez e um beijinho. Olá Martinho, boa noite, um abraço.

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1: Pois é, vamos então continuando. E para ti, Maria, agradecendo a tua participação e escolheste o tema de Cris Reia, Andy, You My Love. E espero que gostes. Com beijinhos.

é, meus amigos, e continuando por aqui já em contagem regressiva para chegar às 21 horas de Portugal Continental, para depois passar os comandos ao nosso Luto Marco. Pois é, bem por aí mais duas horinhas de boa música. E quanto à minha, já estamos com Michael Dubois, Sei Italiane, e logo após é Leo Almeida, Meu Amanhecer, para todos vós. Também um beijinho e uma boa noite para a nossa locutora Anitta e para o Puma.

meus amigos, e continuando por aqui a queimar os últimos cartuchos, não é? E já estamos com Harry Styles, Meet Me in Another Life, e logo após um Kizomba por Bruninho, Não Implores.

amigos, só vou passar mais três musiquinhas e aguardando que o Marco dê aí um oi na salinha para eu saber se ele está atento, está prontinho, para depois assumir os comandos. E este próximo tema, que é de Xana Gaire, Don't Say Goodbye, vou aproveitar para atender o pedido da nossa locutora Anitta, onde ela me diz o seguinte: Mibina, penetra aí uma bem linda para todo o staff e ouvidos RPO com beijos. É esta mesmo que eu escolhi, Anitta. Obrigada da minha parte.

bem, meus amigos, e quase a terminar o meu direto, já vai entrar o meu penúltimo tema, que é da Ronnie Valen, e é neste meu penúltimo tema que eu agradeço a companhia que me fizeram, o vosso carinho e a vossa amizade. Beijinhos e abraços para todos. Se nada encontrar a acontecer, volto a estar convosco na próxima quarta-feira, às 17 horas de Portugal Continental, e logo a seguir vou passar os comandos ao nosso locutor Marco.

meus amigos, chegando ao fim do meu direto. Olá, minha borboletinha, um beijinho para ti. Ao som de King Terrio, I Still Choose You. Tema que vai para ti, Marco, com votos de uma boa emissão. E claro que vai ser. Da minha parte, meus amigos, continuação de uma feliz segunda-feira e também continuação de uma excelente semana.

Opa, é isso aí pessoal, olá, muito boa noite a todos vocês. Pois é, eu sou o Marco, vou ficar aqui duas horinhas a fazer-vos companhia aqui na Rádio Portugal Online. Antes de mais, quero dar os parabéns à nossa locutora Bina. Pois é, Bina das Binas, que acabou de fazer uma excelente emissão. Bina, partiu um grande beijinho. Um bom jantar, deve estar com muita fome. Começando também para cumprimentar todo o pessoal que se encontra ali na nossa salinha de chat. Tó Saraiva, grande abraço. Maria Goretti, partiu um grande beijinho. Um grande beijinho também para a nossa locutora Setar. Nanda, grande beijinho. Para o nosso locutor Charme, aquele abraço. Miguel Paredes, ele que entra às 23. Grande abraço para ti. Iroside, para ti também um grande abraço. Anitta, grande beijinho. Tuguinha Boy, para ti também um grande abraço. Lucas 27, abraço. Quero também deixar um grande beijinho para a Helena, Chuchu das Emoções, para ti também um grande abraço. António, para ti também um grande abraço. Leni, beijinho. Prince, para ti também um grande abraço. Muniz, grande abraço. E Tinha, um grande beijinho. Barboleta, para ti também um grande beijinho. Emília, para ti também um grande beijinho. Cowboy Sem Cavalo, grande beijinho. Opa! Abraço para o cowboy. Serena, para ti também um grande beijinho. Boa noite, boa noite, boa noite a tutti. Quero também lembrar a todos os nossos ouvintes que quiser fazer um pedido musical, basta ir ao meu privado, ou seja, clicar no meu nick que eu irei ter convosco. Você que ouve a Rádio Portugal Online através de outras plataformas, quiser fazer um pedido musical, basta adicionar 937-406-227. Zimbora, zimbora. Pois é, hoje é segunda-feira, primeiro dia da semana.

já me estou a rir. E vamos então ficar com este lindíssimo tema. E este tema vai para ela, sim, para a nossa locutora Bina, que acabou de fazer uma excelente emissão. Bina, esta é toda tua. Espero que gostes. Um grande beijinho para ti. Um bom jantar. Simbora.

É isso, é isso. E muito boa noite a todos vocês que estão chegando agora à nossa companhia. Bem-vindos aqui à Rádio RPO. Lembrando aí a todos os nossos ouvintes que quiser fazer um pedido musical, basta ir ao meu privado. Quero mandar um grande beijinho para a Maria Brito, também para o nosso Beto Mendonça. Já já eu atendo as vossas participações. Aquele abraço também para o Ruben, Karina, Maria José. Obrigado pela audiência, obrigado por estar desse lado. Um ladinho aqui à Rádio Portugal Online.

Ciência Pessoal. Não esquecendo que a partir das 23 horas vamos chegar com o nosso locutor Miguel Paredes. Isso. E vamos então ficar com a minha primeira participação, que chega da parte da Maria Brito. E a Maria Brito que me diz o seguinte: olá Marco, boa emissão. Quando for possível, um tema para todos na sua companhia e para mim também, com os vozes, uma boa emissão, acho eu. Com muitos beijinhos. Maria Brito, da minha parte, muito obrigada. Um grande beijinho para si, para os seus. Continuação numa boa escuta aqui na Rádio Portugal Online.

vamos agora ficar com mais uma participação do ouvinte, pois é, que chega da parte do nosso Beto Mendonça. Beto, um grande abraço aí para ti. E como sempre, o Beto Mendonça mandou-me uma mensagem de voz aqui para todos os ouvintes da rádio RBO.

0: Olá, olá, boa noite aqui nosso amigo locutor Marco. Marco, tenho uma feliz e abençoada noite de segunda-feira, com uma ótima semana, com votos de boa missão. Assim também quero aqui agradecer a nossa amiga locutora Bina pela linda missão. Muito obrigado, Bina, um grande beijinho para si. E assim, Marco, quando for possível, uma musicazinha, outro gosto, para todos nós estamos aqui na tua companhia. E não esquecer de dar um beijinho à Joana. Um grande beijinho, Joana, que o Beto Mendonça está aqui na fazenda. Estou a regar os tomatinhos, tomatos. Não é tomate inglês, é tomate português. Um grande beijinho para a Joana. Um grande abraço, Marco. Continuação de uma boa missão. Beto Mendonça, encontra-se na escuta e a regar aqui a horta. Grande abraço. Fui.
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Olá, olá, meu Beto, Mendonça. Olá, um grande beijinho para ti. Boa rega aí. E quando ouço a tua voz, eu fico a tremer das pernas, meu Beto, Mendonça. Ai, senhor.

isso aí, quero também mandar um grande beijinho para a Alcina. Alcina, boa noite. E vamos então ficar aqui com mais uma participação, pois é que chega da parte da minha colega, da Anitta. E a Anitta que me diz o seguinte: passa aí uma quizomba linda para o nosso ouvinte Beto Mendonça, em agradecimento da minha parte pelo carinho e apoio que nos dá nas emissões de cada locutor. É bem verdade, o Beto Mendonça transmite alegria. É sempre uma satisfação enorme saber que tem ouvintes daquele lado a ouvir, tipo o Beto Mendonça. Sempre a divertir-se aqui na nossa companhia. E então o kizomba que eu escolhi aqui foi Number One, para o Beto Mendonça, da parte da Anitta, e todos os locutores aqui da Rádio Portugal Online. Number One, és o nosso Number One, pois é.

0: certo, meu Beto, olha nós a dançar este kizomba, enroscar perninha com perninha. Ai, ai.
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0: Um beijinho pro meu Beto Mendonça.

E é isso aí, pessoal. Pois é. Vamos então ficar com mais uma participação, que desta vez chegou da parte da Maria Goretti. Ops, não é da Maria Goretti. A da Maria Goretti é a seguir. Agora é a do Beto Mendonça.

Eu já estou a ficar aqui todo baralhado. E vamos então ficar com mais uma participação do nosso Beto Mendonça, ele que deixou aqui uma mensagem de voz aí para todos nós. Mais uma vez, Beto, um grande abraço para ti. E obrigado por estares desse lado, sempre na nossa companhia. É uma satisfação enorme.

Olá, Marco. Olha, obrigado pela música e obrigado também pela brincadeira. É mesmo só tu mesmo, só para fazeres rir aqui deste lado. Um grande abraço, Marco. E obrigado pela música, que estou ouvindo música, ok? E estou a falar contigo, mas estou ouvindo música. Um grande abraço e obrigado mais uma vez pela brincadeira. Grande abraço. Fui na escuta.

Pois é, pois é. Vamos então agora ficar com Zona 5, Levanta o Vestido. E este é um tema que vem da parte da Maria Gorete, que dedica a todos os ouvintes, locutores e staff da Rádio Portugal Online. Maria Gorete, e da minha parte, muito obrigada pela tua participação. Um grande beijinho para ti. Levanta, levanta, levanta o vestido, que eu quero ver a cor da sua calcinha. Acho que é assim que a música aqui é. Bora lá. Zona 5, Levanta o Vestido.

E é isso, e tivemos com Zona 5, Levando o Vestido, versão remix. Eu gosto mais da original, mas eu por enquanto só tenho esta. Levanta, levanta, levanta, levanta o vestido. Opa, simbora. E esses bracinhos no ar, essas palminhas a bater. Simbora. E vamos então ficar já na sequência com um belíssimo tema. E este tema vai para ela, sim, para a Maria Goretti, com um grande beijinho.

Bem-vindos tanto na Salinha de Chat como fora dela. Uma boa noite aí a todos vocês, boa audição. 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

vamos então ficar com mais uma participação. Pois é, chega de novo do nosso Beto Mendonça, ele que me deixou aqui uma mensagem do voz. Nosso Beto. Mais uma vez, Beto, um grande abraço aí para ti. É uma satisfação enorme saber que estás desse lado, divertir-te aqui na nossa companhia. Sem mais demora, vamos ficar. Beto Mendonça na escuta.

Olá, Marco, novamente. Marco, vou-te pedir mais uma musicazinha. Ei, a teu gosto. Para todos nós, estamos aqui na tua companhia. Que eu assim também já vou embora, já vou a caminho de casa. A caminho. Ainda te vou agora fechar a loja para ir embora a caminho de casa, se Deus quiser. Que amanhã é mais um dia. Mas continuo na tua companhia, tá bom? Que ainda vamos ter música até 1 da manhã. Ai, Jesus, que hoje é segunda-feira. Ai, Jesus, que até a minha barraca abana. Um grande abraço, Marco. Fui na escuta. Continuando, uma boa missão. Fui.

Neto, esta música me faz lembrar, imagina só, eu na proa do navio de braços abertos e tu a agarrar-me para eu não cair ao mar, ai meu Beto. O meu queria estar na popa ou na proa do navio do Titanic que bateu contra um iceberg. Como eu queria que me agarrasses na anca para eu não cair. Ai, Beto, Beto.

Segura-me, Beto, não me deixes cair a água, porque senão eu morro afogado. E depois tens que te tirar a água para mim buscar. Dar-me respiração boca a boca, para ver se eu reanimo. Ah, pois é, Beto. Aquela água é muito gelada. Vambora, vambora aí. Grande Beto, grande Beto, grande beijinho, meu Beto, aqui é a Joana. Nossa Lena, nessa linha de chat, na Anca, podias fazer um rebolado. Ah, pois é.

pois é, Beto. A Joana queria ser salva por ti. Imagina só a Joana cair naquela água fria do rio. Do rio não, que aquilo é um mar. E se o mar tem um iceberg, por isso a água é muito gelada. Imagina a Joana cair. Tadinha dela. Tinhas que saltar para o mar para ir buscá-la. E vamos então ficar com mais uma participação. Chega da parte da Maria Goretti. E a Maria... A Maria... A Miria. Ai, Santa Grela. E a Maria Goretti que pede este tema, que diga a mim com os votos, uma boa emissão. Maria Goretti, da minha parte, muito obrigado. Um grande beijinho para ti. Vamos então ficar com o tema que ela me enviou. Sim.

Opa, opa. E é isso, pessoal. Pois é, minhas 2 horas de emissão já chegaram ao fim. Espero que tenham gostado. E é isso aí, pessoal. Pois é, não saia do seu lugar, que já na sequência vamos chegar com o nosso locutor Miguel Paredes. Ele que vai ficar pela noite dentro a dar-vos companhia. Me despedindo aqui da nossa salinha de chat, quero deixar um grande beijinho para a Maria Goretti. Um grande abraço para o Tó Saraiva. Um grande abraço ali também para o nosso virtual DJ. Tuvinha Boy, para ti também um grande abraço. Quero também deixar um grande beijinho para Cacau. Cacau, a menina das grifes. Um grande abraço ali também para o Lucas 27. Lena, para ti também um grande beijinho. Um grande beijinho ali também para a Leni. Leni, quase igual. Um grande abraço ali também para o Chuchu das Emoções. Santa noite aí para todos vocês. Quero também deixar um grande abraço para o Beto Mendonça e seus amigos Maria Brito, Maria José. São muitos que estão do lado de fora a ouvir a Rádio Portugal Online. Nós, vocês e a Rádio.

conselho que eu dou sempre a todos, pois é, nunca faça aos outros o que você não quer que façam a você. Fica aqui a frase do dia. Pense, reflita.

E vou-vos deixar então aqui com Bruna Carla, Sou Humano. Um tema que eu já não passava há algum tempo. E este tema vou dedicar a todos vocês com uma santa noite e também para o nosso Miguel Paredes com os votos de uma boa emissão. Mais uma vez, muito obrigado a todos vocês pela preferência, pela audiência. Se Deus quiser, estarei aqui convosco novamente na quarta-feira. Já sabe, nunca deixe de ouvir a Rádio Portugal Online. Grandes locutores, grandes locutoras. Amadores, mas fazem a diferença. Isto somos nós, Portugal Online. Como eu tinha dito, já não passava este tema aqui há algum tempo. Bruna Carla, Sou Humano, Remix, aí para todos vocês. Fui!

Ora, vivas a todos, caros estimados ouvintes, muito boas noites. Aqui na vossa companhia vai estar a partir de agora o Dr. Miguel Paredes nesta emissão, Missão Expresso da meia-noite, até bem próximo da 1 hora da manhã aqui na Web Rádio Portugal Online. Venham todos aí, caros estimados ouvintes, fazer-me companhia nestas próximas 12 horas. Vai haver muita música diversificada durante a noite. Muitos temas aqui, vai haver aqui alguns temas estreias aqui na emissão.

Como este som de fundo que estou a utilizá-lo, gostaria também que pertence aos Akira com este Alan Ondler de Stubby Sky. Este tema que foi todo construído em teclado sintetizador, som em ambiente de meditação. E por isso, parecia caro no estimado ouvinte, que está deste lado a fazer companhia nesta emissão. Um grande abraço boa noite a todos aqueles que acompanham a emissão através dos Audio Media Players, assim caro ouvinte que então faz companhia através dos dispositivos móveis e artilharia do mundo digital, onde é possível escutar a Web Rádio Portugal Online. Boa noite, sejam bem-vindos. E também para os que acompanham aqui na sala de chat Web Rádio Portugal Online, com um grande abraço, boa noite para o meu grande colega, o Tom Marco, com um abraço, fantástica emissão, meu colega, abraço para ti. Também com um beijinho para a tua mais que tudo, a nossa autora Goretti. Um grande abraço para o meu grande amigo, colega virtual. Também um abraço ao nosso Tunha Boy. Para os mais colegas locutores e moderadores que estejam na escuta via player, também um grande abraço para todos e para todos vocês que estejam aí do ladinho de fora na escuta da emissão. Continuando aqui nos agradecimentos na sala, Lucas 27, a fazer companhia também, o Cacau, também seja bem-vinda. Boas noites, também para os chuchudas e emoções. E a nossa ouvinte Helena, para vocês que estão que acompanham aqui na sala de chat da Web Rádio Portugal Online, então boas noites.

0: Emissão então vai abrir com um tema que para o Zolorba vai em exclusivo para o locutor que me passou o comando da emissão. Para ti, colega Marcos, tiveste aí brilhante em 2 horas de magníficos temas que tiveste aqui a partilhar com todos os ouvintes. Vou pôr a rodada de segundos, tema exclusivo para ti, um som estreia que vou pôr a rodada de alguns segundos dos pertence aos Eruptions com Only Ticket. Roda em segundos. Para o nosso colega Dr. Marco, com um grande abraço.
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0: E começamos bem com esta recordação praticamente deste tema dos Eruptions On My Ticket, o som que foi lançado no mundo discográfico internacional em 1979. E foi para o nosso colega, estimado locutor Marco, que esteve aqui então na sua companhia e que passou comando já há alguns minutos aqui para o meu lado. Por isso, um abraço, Marco, um bom descanso para ti. E prosseguimos hoje, dia 15 de junho de 2026, praticamente 6 meses já passados. Parece que ainda foi ontem que virámos um ano, na verdade, não é? Parece que ainda foi ontem que virámos um ano, praticamente 6 meses concluídos e estamos quase a caminho de mais virar mais um ano. Isto é um instante quando passa o tempo a correr, é verdade. Também um abraço aí para o nosso coordenador da Rádio Tossa Raiva, que está aí também na nossa companhia. Um abraço, bom descanso e grande abraço, Tó. E já tenho aqui a primeira participação da minha emissão, é verdade, estimado ouvinte, pode participar na emissão, a que se tiver a escuta via player pode formalizar a sua dedicatória através aí da minha rede social Facebook Messenger, terá que ser meu amigo aí nessa rede social, para depois então vir ao meu encontro no Messenger e fazer então a sua participação, pedir música da sua preferência. E para quem acompanha a emissão através dos media players, aí na SoundCloud neste caso, pode formalizar através do privado do Miguel Paredes, até aí a bandeira de Portugal antes do Nick, e também a particularidade que meto sempre antes do Nick no ar, ou ar, eu prefiro sempre, e assim bem então participar, pondo a rodar a música que você escolhe, e assim não roda a minha. Por isso então vamos começar com as participações, neste caso a primeira, como sempre estarei aqui, né? Primeira dedicatória. Abrir as honras da emissão. Nosso estimado ouvinte Pedro Mendonça, vamos escutar já de seguida.
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2: Olá, olá, boa noite. Boa noite, que o nosso amigo doutor Miguel. Miguel, tenho uma feliz e abençoada noite de segunda-feira, com uma ótima semana. E assim também quero aqui agradecer ao nosso amigo doutor Marco pela linda emissão. Muito obrigado, Marco. E também obrigado pela brincadeira. Um grande abraço, Marco. E assim, Miguel, quando for possível, uma musiquinha ao seu gosto para todos nós que estamos aqui na sua companhia. Um bem, muito obrigado. Muito interessante, uma boa emissão. Me encontra-se na escuta. Fui. Obrigado, Miguel. Um grande abraço.
0: E da minha parte, amigo Beto, muito obrigado pela tua participação. Vou pôr a rodar então, dando segundos o tema que pediste para eu escolher. Então, vai rodar tema para todos. Vamos ficar aqui na voz do Starship, com o tema Sara. Roda em segundos, provavelmente Beto Mendonça para todos nós. Da minha parte, Beto Mendonça, mais uma vez, muito obrigado pela tua participação.
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3: E ficamos então com este tema de Starship com Sara. Tema este foi lançado na discografia internacional de 1985 por esta magnífica senhora, que então fez imenso êxito com este tema e muitos mais que também lançou durante a década de 80. E prosseguimos quando praticamente já estamos a 18 minutos para lá das 23 horas hora portuguesa, a mesmo morar na ilha da Madeira, menos uma hora nos Açores, com o Dr. Miguel Paredes aqui no comando da emissão, Missão Expresso da Meia-Noite, vai bem próximo da 1 hora da manhã aqui na sua companhia, em direto do estúdio MS Vestre de Santarém. O próximo tempo que vai rodar dá para a minha colega doutora Anitta, que está na escuta via player da emissão, com um beijinho do teu coração. Ela está deitadinha, mas mordinha para ouvir este tema que escolhi para ela. Anitta, beijinho do teu coração, amiga, bom descanso se for o caso, e então ficas com este tema de Alan Shepard com o título All My Love Rollins. Vamos lá.
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fantástico que teve esta que terminou de tocar a segundos. Foi som estreia aqui na emissão, som raríssimo, mas muito raríssimo pelo que tenho aqui a nível de dados sobre este tema. Aliás, não tenho assim muitos. Este foi um tema que me surgiu assim de repente, ouvi e claro, saquei o caminho. Pertence à tal senhora Alan Shepard, do som que ela escreveu. Ela foi professora de música e também história e editou este tema quando ela própria tinha completado 40 anos. Presumo que já tenha comido bem avançada e por isso acredito que este tema tenha sido lançado provavelmente em décadas de 70. Continuando aqui com temas um atrás do outro, o próximo que vai rolar em segundos vem ter aí para o nosso presidente da Rádio Tossarabia, que está aqui na nossa companhia. Eu acredito que ele esteja na escuta e, claro, com o seu casacozinho aqui a dar apoio a todos nós. Por isso, Tossarabia, vais ficar em segundos com o tema que escolho, com Fischer, com este filme, tem a voz do Fischer, com este Losing It Rolling em segundos. Vamos lá.

0: E depois do Pão Duxo, estás até um bocadinho mais mexido, dos Fischer, com este Losing It, que veio para o nosso Tulsa Diver, vai a seguir, a próxima também rodar e a seguida para o meu grande colega virtual, DJ, que está aqui também na nossa companhia. Um abraço para o colega virtual. Olha, virtual, espero que nunca te tenha -te acabado a gasolina nas tuas passeatas, pois que acredito que isto já me aconteceu, salvo erro, uma ou duas vezes, no meu histórico de passeatas que fazia quando era novato. Verdade absoluta. Então vi que a partir já seguida na voz de Daddy Yankee, com esta gasolina. Rodem segundos para o meu colega virtual. Um abraço, olá.
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1: Verdade, caro estimado ouvinte, a estar a escuta e sintonia da Rádio Portugal Online, uma rádio internacional portuguesa que interliga você ouvinte ao mundo pela internet, 24 horas por dia, a rádio da sua companhia, a rádio da sua preferência. Depois de escutarmos a Gasolina de Daddy Yankee, que foi para o meu grande colega, o nosso locutor virtual, vamos ao próximo tema, que vai rodar em segundos, e para o nosso ouvinte Cacau, que vai rodar em segundos para si, amiga, com um beijinho, boa noite, que esteja aí na nossa companhia, sempre com orgulho e honra. Vai ficar a seguir, amiga, com a voz de Santa Johnny, com este Sleepwalk. Mais um som estreia que vai rodar em segundos, um som instrumental, todo ele feito em teclado sintetizador, que vai rodar em segundos, e então para si, com um beijinho no seu coração. Olá!
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0: E prosseguimos já a seguida, depois de então escutarmos um clássico que foi praticamente lançado no mundo discográfico internacional ali nos inícios da década de 60, com Santo Johnny, com este Sleepwalk. Vamos prosseguir com então mais uma participação, que vem aqui do nosso estimado amigo Beto Mendonça, que acompanha a emissão através do player. Vamos então escutar o que ele tem a dizer, o nosso estimado ouvinte, que lança aqui mais uma dedicatória, desta vez com tema, que ele pediu aqui, que eu estou aqui a puxar para ouvirmos o que ele tem para nos dizer. Pois vivas, Beto, mais uma vez.
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2: Olá novamente, amigo Miguel. Miguel, assim, gostava de ouvir essa música, partilhar para todos nós que estamos aqui na sua companhia e também para mim. Gosto desta música e faz muito sentido para mim mesmo. E também para todos nós que estamos aqui na sua companhia. O meu muito obrigado, Miguel. Um grande abraço. Continuando uma boa emissão aí desse lado. Dependendo-se aqui, está sempre a dar duro. Vamos embora. Duro. Alta música, Miguel. Namorina. Namorina. Canta que canta morina. Namorina. Um grande abraço.
0: Um grande abraço para ti também, amigo Ed Pendoza, sempre animado, este é que se quer mesmo nestas horas, altas horas da noite já, mas sempre o nosso estimado ouvinte, sempre na escuta e sempre na companhia aqui do locutor de serviço, neste caso do eu. Amigo Beto, então escolheste esta música, vamos todos escutar e para toda a tua equipa que está aí também, que certamente vai ser agradável ouvir este tema que escolheste. Que é na voz de, deixa eu ver aqui, na voz de Nova Realidade, com o título Eu Estou Tentando o Meu Melhor. É verdade, todos há sempre alturas na vida que sempre tentamos coisas novas. Logicamente que entramos com o objetivo de tentarmos fazer o nosso melhor. É normal, mesmo inclusive na nossa atividade profissional, há sempre detalhes que a gente sempre diz que temos de tentar o melhor e é sempre assim que tem que se levar o espírito da vida. Para isso, rodem-se condição até este tema que escolheste para nós. A minha parte vai já aqui, então, o meu agradecimento pelo tema que vamos escutar dentro de segundos. Vamos lá.
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2: É verdade, caros, estimado ouvinte, está na escuta e sintonia da Rádio Portugal Online, uma rádio que interliga você ouvinte ao mundo pela internet, 24 horas por dia, a rádio da sua companhia, a rádio da sua preferência. Quando estamos a 15 minutos de virarmos mais um dia aqui em Portugal Continental e também na Ilha da Madeira. Os Açores ainda é uma hora a menos, por isso só vai virar o dia daqui a uma hora e 14 minutos. E depois de escutarmos este tema, eu estou tentando uma melhor de nova realidade, música que então foi proveniente da dedicatória do nosso estimado amigo Beto Mendonça, que veio então aqui fazer a sua participação. Da minha parte, mais uma vez, obrigado Beto, já passo o tema para ti. Antes de mais, adressar boas noites ao nosso ouvinte Ricardo, que se juntou a nós aqui na sala de chat da Rádio Portugal Online. Sejas bem-vindo. E antes de passar ao próximo tema, vamos já ficar aqui com a divulgação horária para das emissões da nossa Web Rádio Portugal Online para o dia de amanhã. Amanhã é terça-feira, dia 16 de junho de 2026. E assim está definido o programa. Para logo na abertura às 9 horas da manhã vão estar na companhia da nossa locutora Anita. Depois, às 12 horas estarei eu aqui no comando da emissão da manhã. Das 11 às 13, depois a partir das 13 ficarão na companhia da Dra. Ananda, em direto do Luxemburgo. Depois ficam com a Dra. Garcia, a partir das 15 horas. Depois a emissão vai para a Alemanha, onde vão estar na companhia da nossa Dra. Fofinha, às 17 horas. Às 19, depois ficarão na companhia da nossa Dra. Margarida, em direto de Salzedo, Estaroca. E depois a emissão vai para, não sei se para a zona de Viseu ou se para a zona de Lisboa. Vamos ficar na companhia do nosso magnífico locutor, Charme, a partir das 21 horas, hora portuguesa. E assim está o programa para amanhã de emissões da nossa web rádio Portugal Online, a rádio que sempre faz companhia de manhã à noite, sempre com um locutor diferente, nomeadamente da segunda à sexta, nos horários das 9 até às 23. E das 8 às 23 de sábados e domingos. Vamos prosseguir com o próximo tema que vai rodar em segundos. Vai então como retribuição, já da dupla participação do nosso estimado ouvinte Beto Mendonça. Vai para ti, amigo, com o próximo tema que escolho. Com o abraço da minha parte. Mais aqui um tema, olha, acho que certamente vais. Vais-te mexer bem com este tema que vou pôr a rodar em segundos. É um tema que acho que isto ainda roda em algumas pistas de dança em alguns discos. Para tu te divertires mais os teus amigos, ficas com os Endor com este Pump It Up rodar em segundos. Vamos lá.
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0: Carlos, toca este tema que terminei de tocar já há alguns segundos, um tema bem mexido, certamente ainda muitos ainda se lembravam disto a rodar em muitas pistas de disco dances. Endor, Pump and Dope, música então, que eu próprio escolhi ao nosso estimado ouvinte Beto Mendonça. Juntou-se a nós, nosso ouvinte Nasal Chat, nosso ouvinte Cake, que entretanto já saiu daqui da nossa companhia, acredito que esteja na escuta TV Player, um abraço por si na mesma. E vamos continuar com mais um tema que vai rodar para os resistentes que estão aqui na sala de chat, para o Lucas 27, para os que chutam as emoções, para o nosso ouvinte Ricardo, para a Linda, para a Cacau, do Guia Boy, nosso lutador virtual, para o nosso lutador Goretti, ao Marco e também do Sarabia. Para os resistentes aqui da sala que me fazem companhia nesta emissão que estou a levar a cabo, vai rodar em segundos a voz de Richie Valens. Vamos escutar Richie Valens com Come On, Let's Go, rodem segundos aí para vocês e os resistentes da sala chat da Rádio Portugal. Vai lá.
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1: E continuando aqui nas dicatórias, depois de escutarmos Richie Valens com este Common on Let's Go, mais outro tema bem antiguinho, que praticamente foi lançado durante a década de 50, aqui na nome de discografia internacional, um tema bem conhecido ainda muitos dos que viveram nestes tempos, e mesmo posteriormente, tema que vai sempre rodar é muito lado, porque vai ficar sempre em memórias de muitos dos que, pronto, sentiram e viveram estas épocas. Então foi o tema que dediquei então a todos aí, que são os resistentes da sala. Continuamos assim nas dedicatórias, o nosso ouvinte Ricardo, que entrou alguns bons minutos aqui na nossa companhia, vem aqui fazer então a sua participação, escrevendo assim: olá amigo, boa noite, se queria ouvir este som, um botes de uma boa emissão, e com muito obrigado da minha parte. Ele se inscreveu, o nosso ouvinte Ricardo, e o som que ele pede para ouvir vai rodar dentro de segundos, de DJ Carlion, com o tema O Nome Gel Llamando Amor, roda em segundos. Vamos lá. E claro, da minha parte, obrigado pela participação, amigo Ricardo.
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5: É verdade, está na escuta do Web Rádio Portugal Online, a rádio dos afetos, a rádio que interliga você ouvindo tal mundo pela internet 24 horas por dia, a rádio da sua companhia, a rádio da sua preferência. Prosseguimos com mais participações, depois de escutarmos de Carly Omar, o Llamando Amor, proveniente da dedicatória do nosso ouvinte Ricardo, que mais uma vez agradeço a música que ele partilhou connosco.
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5: E vamos escutar o que tem a dizer mais uma vez aqui o nosso estimado ouvinte Beto Mendonça, que enviou mais uma participação. Vamos lá, que esteja vivas, Beto, vamos lá.
7: Olá novamente.
8: Olá novamente, amigo Miguel.
5: Espera aí que eu vi aqui no mesmo.
7: Gostou?
5: Olá outra vez.
7: Olá novamente, amigo Miguel. Miguel, eu vou pedir uma musicazinha ao seu gosto para dedicar a nossa locutora Anitta. Um grande beijinho, com uma santa noite. E está na escuta, tenho a certeza que está na escuta. E então vai para ela um grande beijinho. A Anitta aqui do ouvinte Beto Mendonça. Muito obrigado, Miguel. Está faltando gasolina. Está faltando gasolina. Gasolina está faltando. Hoje isto tem que melhorar as máquinas daqui a pouco, porque senão isto pode dar um bote. Um grande abraço, Miguel. Atenção aí do Boba Missão, Beto Mendonça, aqui sempre na escuta. Um grande abraço, até já.
5: Amigo Beto Mendonça, mais uma vez grande obrigado por mais uma participação aqui na emissão Expresso da Minuta, aqui com o Dr. Miguel Paredes. Cara amigo, olha, para dedicatória, então tu, exclusivo para a nossa locutora Anitta, ela que vai estar aqui amanhã na abertura do programa de emissão, já amanhã não, já virou o dia, por isso hoje, a Anitta que vai estar hoje na abertura do programa de emissão da nossa rádio, a partir das 9 horas da manhã, em direto de Setúbal, doutora Anitta, que vai estar na sua companhia. Então, eu acredito que ela esteja, como costuma dizer, com um ouvido no travesseiro e outro na escuta da emissão via player. E certeza que ela, não digo que agradeço hoje, mas provavelmente amanhã vai-te agradecer esta tua participação. Olha, eu vou escolher como tua dedicatória para a nossa doutora Anitta, na voz do Jadvance, que veste Take Me to the Top. Um tema que vai rolar em segundos, então, da tua parte, para a nossa doutora Anitta, com um beijinho no seu coração, da tua parte. Rolar em segundos.
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A terminar de tocar neste preciso momento dos Advance, Take Me to the Top, tema este que foi lançado na discografia internacional 1982, praticamente no início da década de 80. E tema este que foi proveniente da dedicatória do nosso estimado ouvinte Beto Mendonça, que dedicou exclusivo para a nossa locutora Anitta, com um beijinho no seu coração. E com orgulho e honra, continuamos aqui, vou continuar com mais temas até bem próximo da 1 hora da manhã, a 12 minutos para lá da meia-noite, hora portuguesa.

0: para todos aqueles que acompanham a missão para os players, colegas locutores, moderadores e demais ouvintes. Vou ficar com a próxima música que vou rodar no segundo dos The Platters, com o título Only You. Para todos aqueles que acompanham a missão, com um abraço da minha parte aí desse lado. Muitos acredito que estejam com ouvido traseiro e outro ouvido na escuta da emissão, o qual sempre é um orgulho para mim estar na escuta neste horário, qual muito mais uma vez agradeço sempre a sua companhia. Vou lá.
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1: Cores do Plata, era seco, este clássico, Liu, música esta que praticamente é a década de 60, que eu trouxe aqui para a emissão. Sempre lá música sem parar, a próxima que vai tocar dentro de segundos, Jesus Kiss. I Was Made For Loving You, rodem segundo este tema inteiro aí para os nossos assistentes da sala, os azulinhos, e para os nossos azulinhos, Lucas 27 e o Xuxu das emoções. Para vocês, eu toco o abraço da minha parte com os Kiss, com este I Was Made For Loving, rodem segundos, vamos lá.
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Lançado na discografia internacional, este tema em 1979, praticamente inícios da década de 80, por o artista Kiss, com este título musical I Was Made for Loving You, que acabámos de escutar já alguns segundos. Continuaremos sempre com temas a rodar aqui na emissão, que estou agora a cabo aqui na sua companhia, caro Simola 20. Vai o próximo tema para todos aqueles que meteram like nas minhas publicitações desta emissão nas redes sociais. Para todos que estão na escuta da emissão, que meteram like na minha publicidade da emissão na rádio, vai rodar o próximo tema que escolho na voz de David Allman, mais um som estreia, David Allman com os The Spectrum, com Olabi Olabá. Vai rodar certamente alguns, vão reconhecer este magnífico tema que vai tocar dentro de segundos. Vamos lá.

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1: Ai, jogo clássico que terminou de tocar a segunda, até vir ao alemão com esta de... Aliás, foi lançado, não foi por lançar a play, mas sim pelos The Spectrum, sim, está correto. David Alman foi a pessoa que trouxe este som para a internet. E então, é assim, é o The Spectrum, com esta Lobby Labá. Também este que foi lançado na discografia internacional 1968, em vinil. E vamos com mais uma participação aqui na emissão. O nosso estimado ouvinte sempre habitual a participar na emissão com o Gol, sempre agradeço. Vamos escutar a Beto Mendonça mais uma vez. Vamos lá.
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3: Olá, Miguel Lula, novamente. Miguel, vou-lhe pedir mais uma músicazinha. Aos agosto. Para todos nós, estamos aqui nessa companhia. Vai ser a última do dia de hoje. Porque tenho que molhar ali as máquinas da semana, porque amanhã é mais um dia. E assim vida, não é? Um grande abraço, condução, muito uma boa missão. Muito mandou, você já está aqui. Já está faltando a gasolina. Está faltando a gasolina. Tem que molhar as baterias. Um grande abraço. Muito bem, uma boa emissão e uma boa noite. E um bom descanso. Grande abraço. Obrigado. Fui.
1: Como sempre, grande disposição, mesmo nestas horas, altas horas da noite, é o nosso estimado ouvinte a fazer companhia. Estimado ouvinte, Pedro Mendonça, mais uma participação dele, que veio aqui, chegou então, mais uma participação até a mim. E para então tem a minha escolha, para todos nós, então, olha, vou escolher este tema, que também vai ser estreia aqui, é um tema instrumental. Mas é um tema magnífico que vou fazer a questão de rodar aqui na emissão. Na voz dos Liz, voz não, é um som instrumental, peço desculpa, é os Liz que editaram e construíram este tema musical que vai rodar em segundos. Far Away, roda em segundos, da parte do nosso Beto Mendonça para todos nós. Vamos lá.

0: a terminar de tocar os Release. Fantástico som bem ritmado, cujo tema é Far Away, aqui na Rádio Portugal Online. E foi proveniente então de mais uma participação realizada pelo nosso estimado ouvinte Beto Mendonça, que vai daqui mais uma vez um grande abraço e sempre muito, muito participativo aqui na minha emissão, com todo o orgulho e honra para mim. E amigo Beto, olha, por retribuição das tuas dedicatórias que já fizeste hoje aqui na minha companhia, vais ficar aqui com mais outro tema bem mexido, um tema este que é os Free and One, com Paul River e John Shaker. Este tema integrou uma coletânea de um CD de Technodance, 100% Dreams, volume 2, e vou então partilhar contigo este tema que tantas vezes dancei nas pistas de dança, inclusive, tenho até inclusive este tema precisamente com essa coletânea 100% Dreams, volume 2, na minha discografia. E vou então partilhar contigo este tema exclusivo e original dentro de segundos. Free on the One Presence com este Pearl River Robin Segundos. Vamos lá.
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2: É sempre a sua companhia, a rádio da sua preferência, a Rádio Portugal Online, que lhe liga de manhã à noite, onde quer que esteja, onde quer que se encontre, sempre com um locutor diferente de duas em duas horas. E quase a terminar mais uma emissão aqui, o locutor Miguel Paredes, dentro de 16 minutos, a fechar então aqui a emissão aqui na sua companhia. Ainda vai rodar aqui alguns temas, aqui ainda. Então, próximo que vou rodar dentro de segundos, espero que seja do agrado a todos que estão a fazer companhia durante, que aliás já estiveram aqui na companhia, na minha companhia e também na companhia dos meus colegas locutores hoje no, nas emissões que realizaram ontem, segunda-feira. Vai rodar dentro de segundos, com um abraço da minha parte para todos. O Serron com o tema O Impact. Ou mesmo o tema original de Impact. Rodem de segundos para todos que estiveram no comando das emissões, meus colegas locutores, com um abraço da minha parte. Vamos lá.
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0: Mas então, perceber para o penúltimo tema que eu vou pôr a rodar dentro de alguns segundos aqui na Broad Protocol Online. Vamos ficar na escuta depois das que vamos ser Ronnie de Impact. Agora de seguida, Lucas termina com Worship, o próximo tema que escolho para todos vocês que me fizeram companhia nestas 2 horas de emissão. Rodem de segundos, vamos lá.
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fantástico som que arredonda profundamente o sentimento quando a música traduz tudo aquilo que não conseguimos descrever em palavras, todas as emoções. Por isso é que tem toda a lógica e mais que nenhuma que o slogan da nossa rádio seja mesmo a Rádio dos Afetos, precisamente porque força da música transmite tudo aquilo que muitas vezes as palavras não conseguem passar nas nossas bocas, é verdade. E então este tema é um dos vários temas propícios a isso. Por isso, caro estimado ouvinte, a emissão vai fechar com o tema que vou escolher para rodar em segundos, mais um tema instrumental de Edward Meyer. Tema que foi estreado em emissões últimas que executei aqui na sua companhia, não na semana anterior, porque não, por motivos profissionais não pude colaborar, mas na outra semana anterior, numa das emissões que então estreei este tema e que vou pô-lo rodar em segundos, e vai ser hoje tema de encerramento da minha emissão. Para todos aqueles que me fizeram companhia desde as 23 horas, nesta emissão Expresso da Meia-Noite, vai um grande abraço da minha parte para todos que escutam a emissão através dos players. Agradecer a todos aqueles que participaram hoje, o nosso ouvinte estimado ouvinte Pedro Mendonça e também o nosso ouvinte Ricardo, que esteve aqui na nossa companhia e que acredito que estejam escuta via player. Um abraço para vocês por terem participado. Também um agradecimento a quem me pôs like na minha publicidade desta emissão. E os resistentes da sala de chat Web Rádio Portugal Online, com um abraço de boa noite e bom descanso para o nosso coordenador Tó Saraiva e também para os nossos locutores, locutor Marco e locutor Goretti, com um bom descanso para vocês. Tunha Boy, que ele depois que vai seguir, assim que eu terminar o último tema, vai seguir noite adentro com muita música. E as suas emoções, com um abraço para si também, com toda a paz, alegria extrema. Por isso já sabem, boa próxima emissão minha aqui na rádio, logo a partir das 11 horas, depois da emissão da Anitta. Estou aqui então das 11 às 13, em mais uma emissão aqui da sua companhia. Vai ser uma emissão provavelmente com um repertório diferente desta que trouxe neste horário da noite. Por isso, caro estimado ouvinte, continuem sempre sintonizado Web Rádio Portugal Online, mesmo deitando, mesmo estando deitado com um ouvido no travesseiro e outro na emissão das rádios. Por isso, esteja sempre ligado na rádio que interliga você ouvindo ao mundo pela internet, Web Rádio Portugal Online. Da minha parte, termino com esta frase: saudinha da boa para todos.